0: vender mais.
1: Uma hora antes do jogo começar, portas fechadas.
2: Quero saber se vai dar tempo de chegar em casa, hein? Que São Paulo as coisas não são perto.
3: Vai dar, com certeza. Eu pego a linha azul do metrô, depois eu pego a linha 11 Coral. Aí hoje dá pra chegar sim.
1: Quem não pôde trabalhar em home office ou foi dispensado mais cedo, assistiu a partida assim, na firma.
4: A gente tem pizza, a gente tem bebidas, a gente tem pipoca, todo mundo junto aqui, comendo, bebendo e celebrando pelo Brasil.
1: Teve também quem preferiu adiantar o trabalho, dividindo a atenção entre duas telas.
5: Eu tô trabalhando aqui, acompanhando o jogo.
2: Tá confiante na seleção ou você tá mais confiante no teu trabalho?
5: Ai, hoje eu vou confessar aqui no meu trabalho.
1: No intervalo do jogo, uma São Paulo irreconhecível. Ruas tranquilas, algumas vazias, em plena segunda-feira.
6: O metrô estava super tranquilo.
7: O ônibus hoje estava vazio também.
1: Lá na empresa, colega de mesa virou melhor amigo. No sofrimento.
2: Valeu a pena acreditar?
8: Ah, no final, quando a gente vê o resultado, vale, né? Mas é um mix de emoção. Eu não tenho mais nenhuma. Acho que não tenho mais nenhuma. Não tem mais pro próximo jogo. Então, acho que vai dar tempo de crescer.
9: Daqui a pouco a gente traz todos os lances da vitória por 2-1 do Brasil sobre o Japão. Subiu para 1.719 o número de mortos pelos terremotos na Venezuela. São mais de 5 mil feridos e 45 mil pessoas que estão desaparecidas. As equipes de resgate correm contra o tempo em busca de sobreviventes. E as crianças estão entre as mais afetadas pelas consequências de um dos piores desastres naturais registrados no país.
10: Comoção e esperança. Diana e seu bebê Juan David, de apenas 18 dias, sobreviveram por 32 horas sob os escombros. O pai disse que não é a primeira vez que vão recomeçar do zero, mas ao lado da família será mais fácil. Quem escuta, grite ou bata. A frase usada durante os resgates do terremoto no México em 1985 voltou a soar na Venezuela pela delegação mexicana enviada para ajudar nos trabalhos. Mas conforme passa o tempo, cresce a dificuldade para encontrar sobreviventes. As 72 horas após um desastre natural são essenciais para os esforços de resgate. Ainda assim, segundo o governo, os socorristas salvaram 33 pessoas no domingo. E as tentativas continuam, apesar do calor dificultar os trabalhos. Mais de 800 edifícios desmoronaram, parcial ou totalmente. Entre os cães de vários países que atuam nas buscas, o venezuelano Tsunami, resgatado das ruas, se tornou um herói ao localizar muitos feridos. Segundo a plataforma Desaparecidos Terremoto, 45 mil venezuelanos ainda estão sem contato, especialmente em La Guaira, a cidade que mais sofreu danos. Nesta manhã, 5 dias após os terremotos, a Venezuela registrou um novo tremor, segundo o Serviço Geológico dos Estados Unidos, de magnitude 4.6. Foi a réplica mais forte das 600 que o país sofreu até agora. A presidente Delcy Rodrigues decretou estado maior para organizar os acampamentos provisórios e coordenar projetos para acelerar a construção de novas casas no menor tempo possível.
11: O UNICEF, Fundo das Nações Unidas para a Infância, estima que de 1 milhão e 800 mil pessoas que precisam de ajuda humanitária, 680 mil são crianças, e afirmou que hospitais da capital, Caracas, e de 4 estados, entre eles La Guaira, sofreram danos graves. O atendimento a crianças e mulheres grávidas está comprometido.
12: Hospitais funcionam acima da sua capacidade. Muitas crianças não têm acesso à água potável. As escolas foram danificadas, afetando a educação de milhares de crianças.
11: O UNICEF calcula que serão necessários 52 milhões de dólares para responder à emergência causada pelos terremotos e mobilizou cerca de 3 milhões e meio dos próprios fundos emergenciais para o envio inicial de equipes e suprimentos.
9: Felipe, a Venezuela tem condições econômicas e institucionais de reconstruir essas áreas, né, essa cidade, essa região que foi devastada por esses terremotos?
0: Não, a Venezuela está numa situação bastante dramática já há muito tempo e é muito triste porque é uma catástrofe que acontece sobre uma catástrofe. Me lembrem, inclusive, o caso do Haiti, né? Em 2010, que é um país absolutamente também que passa por situações sociais, econômicas e políticas muito graves e que sofreu um terremoto gravíssimo com centenas de milhares de mortos. Então a Venezuela vai precisar de muita ajuda internacional, mas quando eu mencionava a questão de uma catástrofe sobre a catástrofe, a gente percebe que em países mais pobres, de renda média, que têm problemas de desenvolvimento, você tem questões de logística que não funciona, você tem a própria questão da saúde, né, que muitas vezes não consegue, ainda mais numa situação tão dramática como essa, dar vazão e dar apoio às pessoas que precisam, né? Você tem uma necessidade de falta de recursos, propriamente dito. Até questões materiais, escavadeira, tratores, que são fundamentais para garantir que as pessoas sejam atendidas o mais brevemente possível. Então, é uma situação dramática e esse acho que é um momento para a gente reiterar a importância das organizações internacionais. A ONU está tendo um papel fundamental, o Programa Mundial de Alimentos, a Organização Internacional de Migração, a própria UNICEF, que foi mencionada na reportagem, estão tendo um papel muito importante para buscar minimizar uma situação que já é bastante dramática.
9: O Gessner, a Venezuela, como o Felipe bem disse, já enfrentava uma economia fragilizada antes dos terremotos, né? Qual tem de ser o impacto econômico de um desastre dessa dimensão num país que está enfrentando tanta dificuldade e agora que está tutelado basicamente pelos Estados Unidos?
13: Não, eu acho que o Felipe tem toda a razão. Uma catástrofe em cima de uma catástrofe e você tem uma economia que vem sendo destruída nas últimas décadas, né? Um grau de intervencionismo, uma incompetência absoluta na política econômica, destruíram, na verdade, uma economia que era uma economia bastante próspera uns 40 anos atrás. E infelizmente numa situação dramática. Quando você tem um choque dessa natureza, você precisa um grande investimento para recuperar a infraestrutura. Em alguns momentos, em alguns países, isso até pode ser feito de uma maneira relativamente rápida. Vamos lembrar, por exemplo, no Japão, houve a combinação terremoto-tsunami, um país desenvolvido, capaz de rapidamente recuperar de uma maneira impressionante, o mesmo Japão que a gente acompanhou hoje à tarde. Mas essa capacidade, infelizmente, não existe em países em desenvolvimento. Muitas cidades, a maioria das cidades do planeta hoje, tem muito pouca resiliência a esse tipo de impacto, né? Embora em perspectiva histórica é terrível, né? Quer dizer, é uma tragédia total, mas houve outros terremotos mais letais, né? Vamos lembrar na China no século XVI, por exemplo, um terremoto que equivaleria hoje a perder 5 milhões a 10 milhões de pessoas, né? Então só para ter isso em perspectiva, né?
9: Veja a seguir, o governo lança programa que vai liberar crédito mais barato para os trabalhadores informais e empreendedores com financiamento estudantil. E veja também, Donald Trump diz que nova negociação de paz com o Irã está marcada para amanhã, mas o país persa nega. A gente volta já.

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0: O governo federal lançou o programa Desenrola Adimplente, que vai liberar crédito mais barato para os trabalhadores informais e empreendedores com financiamento estudantil.
1: O trabalhador que está com o nome limpo na praça vai poder refinanciar a dívida e trocar uma prestação cara por uma mais barata, com taxa de juro de até 1,99% ao mês. Para participar, é preciso ser um trabalhador informal, sem vínculo CLT, que ganha até 5 salários mínimos. Não ser servidor público, nem beneficiário de aposentadoria ou pensionista do INSS. O trabalhador precisa estar com pelo menos 4 parcelas em dia de uma dívida de até R$15 mil, ou no máximo ter 90 dias de atraso.
2: Na verdade, ele tem dívidas que foram contraídas com uma taxa de juros elevada e essa taxa de juros, esse encargo financeiro, tem pesado aí no bolso desse consumidor. Então, a intenção do Desenrola Adimplentes é conseguir, de alguma maneira, reduzir esses custos financeiros e, no final das contas, reduzir aí a parcela que está sendo paga hoje por esse consumidor.
1: Quem entrar no programa ganha ainda uma vantagem. Pode contratar um crédito adicional, desde que a nova parcela não ultrapasse 90% do valor da prestação anterior. Outra novidade do pacote é para quem se formou usando o financiamento do FIES. Se o estudante estiver pagando as parcelas em dia há pelo menos 3 anos e quiser abrir um negócio próprio, vai ter acesso a uma linha de crédito bem mais barata que a do mercado, com juros de 0,87% ao mês. Para quem abrir empresa, o limite de empréstimo chega a R$180 mil. Se for uma pessoa física, o teto é de R$80 mil. Por enquanto, quem quiser renegociar a dívida deve procurar o Banco do Brasil ou a Caixa Econômica Federal. As instituições privadas ainda avaliam a possibilidade de aderir ao programa.
3: O governo colocou uma condição inédita para quem se cadastrar no programa. O beneficiário vai ter o CPF bloqueado em sites de apostas, as chamadas bets, por 6 meses. A ideia é evitar que esse crédito mais barato acabe sendo gasto com jogos, o que tem endividado muitas famílias.
2: Essa restrição, ela parece ser de fato muito mais em alguns aspectos moral, né, e tentando criar uma trava e uma conscientização à sociedade de que esses tipos de apostas são deletérios à renda e ao patrimônio, mas talvez não sejam tão efetivos, porque o endividamento hoje no Brasil, ele não é primordialmente causado por esse tipo de aposta. Ele vem, na verdade, de um contexto macroeconômico um tanto deteriorado, de rendas baixas, produtividade em baixa e, além disso, claro, um custo de vida alto, que também faz com que as pessoas acabem gastando bastante da sua renda, que já é baixa, no consumo daquilo que é essencial.
0: Ô Gésner, o que o governo está fazendo é pegar esse bom pagador, que tem uma renda baixa, mas que ainda está conseguindo ser adimplente, e oferecer juros mais baixos para ele. É isso.
4: Exato. Agora, a gente tem um problema atualmente, que é o seguinte: nós temos uma política monetária muito restritiva. E ela é restritiva porque é um desequilíbrio muito grande das contas públicas. Vou dar o número do Tesouro. O relatório do Tesouro diz que, neste ano, as despesas cresceram 13% em termos reais, isso é, descontando a inflação, enquanto a arrecadação cresceu 4%. Ou seja, o rombo está aumentando. Isso obriga o Banco Central a manter juros muito elevados. As expectativas são de juros elevados no mercado. Esses juros elevados asfixiam financeiramente as famílias, a indústria, a agricultura e, naturalmente, essas pessoas que tomaram financiamentos. Então, nós temos um problema sério. A raiz do problema reside no desequilíbrio das contas, que precisa ser resolvido para permitir que os juros baixem. Além disso, também é necessário uma educação financeira grande, uma mobilização, uma conscientização, para que as pessoas não acabem entrando numa armadilha que vira uma bola de neve e consome todo o orçamento da família.
0: Ô Felipe, é mais uma medida do governo, do seu pacote de bondades em ano eleitoral, né? Como é que você vê isso, principalmente em relação às bets, né? Então, essa pessoa Ela adere ao desenrola adimplente, mas não pode apostar.
5: É, eu acho que é uma medida correta, né? Infelizmente, a questão das apostas é um problema sério, de saúde pública, inclusive. Então, o fato do indivíduo pegar o empréstimo, né, em condições subsidiadas, é razoável que o poder público peça, digamos assim, ou garanta que esses recursos não sejam utilizados para fins de aposta. Agora, é um problema nacional gravíssimo, né? Dados recentes, por exemplo, do Serasa mostram que 50% da população em idade adulta no Brasil está endividada e inadimplente, né? Esse caso é um programa que vai favorecer os adimplentes, mas uma faixa muito importante, aí como você menciona a questão eleitoral, muito importante para a eleição presidencial do final do ano, porque a gente está falando de trabalhadores informais, a gente está falando de trabalhadores que ganham até 5 salários mínimos, que é exatamente um grupo em que há uma divisão importante do eleitorado a favor e contra o governo, e que o governo, obviamente, visa com isso obter algum tipo de apoio. Agora, essa questão da educação financeira relacionada ao tema da renda baixa, relacionada à forma como esses empréstimos muitas vezes são tomados, eles são fundamentais junto com a necessidade de entender que a gente está diante de algo que não vai resolver estruturalmente o problema. Vai ser basicamente um enxuga-gelo numa situação que demanda um esforço muito maior das autoridades públicas.
0: O presidente dos Estados Unidos, Donald Trump, disse que uma nova negociação com o Irã está marcada para acontecer amanhã no Catar. O país persa negou que exista uma conversa agendada com os norte-americanos.
6: Negociadores norte-americanos, entre eles o genro de Donald Trump, Jared Kushner, e seu enviado especial, Steve Witkoff, já estão a caminho do Oriente Médio. Um dos temas abordados será a paralisação do programa nuclear iraniano. A reunião em Doha talvez seja importante, talvez não. Não queremos que eles tenham uma arma nuclear. E eles não terão uma arma nuclear, disse Trump aos jornalistas. O Irã está enviando uma delegação técnica ao Catar nesta semana. Mas o porta-voz do Ministério das Relações Exteriores, Ismael Baguei, afirmou que isso não tem relação com a visita dos norte-americanos e que não há conversas agendadas com eles. A possível retomada das negociações acontece após os países assinarem um memorando de paz no último dia 17 e dias de ataques e contra-ataques.

0: Estreito de Hormuz sem a cobrança de pedágio, o fim das sanções ao governo do Irã e que Teherã se comprometa a não obter uma arma nuclear. A continuidade dos bombardeios entre Israel e Líbano é um dos pontos que ameaça inviabilizar o documento.
1: Mais que haja nesse momento uma tentativa de cessar fogo e uma tentativa de acordo, se esse acordo não for aceitável para Israel ou para todas as partes, inclusive os países do Golfo que não querem pagar pedágio para o Irã, uma guerra deve voltar a acontecer dentro de pouco tempo, talvez meses, talvez anos.
2: Felipe, fica até difícil, né? Os Estados Unidos dizem que tem uma conversa marcada para amanhã, vão enviar pessoas para o Catar, e o Irã diz que não tem essa conversa. Que ponto dessa guerra a gente está nesse momento?
3: A gente está num ponto em que o Irã mostra que fala sério quando entende que tem autoridade sobre o Estreito de Hormuz, né? Ou seja, o que aconteceu é que os Estados Unidos e mesmo a Organização Marítima Internacional, junto com vários países do Golfo, tentaram utilizar uma rota marítima ali no Estreito, mais próxima de Omã. O Estreito basicamente é dividido, geograficamente falando, entre Irã e Omã. E a partir disso, o Irã começou a notificar que esse tipo de atitude não era aceitável, e daí houve o ataque a embarcações, né, que gerou toda essa situação de colocar o cessar-fogo em risco. Então isso mostra que o Irã está falando realmente muito sério quando entende que possui autoridade sobre o estreito e, portanto, vai demandar uma negociação muito difícil, já que no memorando de entendimento fica muito claro que o governo de Teherã possui autoridade para normalizar as relações no estreito e, inclusive, garante que essa normalidade virá sem cobrança de pedágios, o que indiretamente deixa entender que depois dos 60 dias do memorando, pedágios poderão ser cobrados. Então é uma situação muito frágil. A gente teve uma melhoria do fluxo marítimo com a assinatura do memorando de entendimento, mas agora, né, com esses ataques acontecendo e com essa guerra de narrativas, um lado dizendo que tem negociação e outro lado dizendo que não tem negociação marcada, você pode ter uma nova queda no fluxo marítimo e um impacto nos preços do petróleo mais uma vez.
2: Ô Gessner, os preços do petróleo estão baixos, perto do que já alcançamos nesse período, né, de guerra. Isso significa o quê? Que o mercado acredita que realmente a guerra não acabou, mas que está sob controle?
4: Não que esteja sob controle. Eu acho que o que existe é a percepção de que há uma situação um pouco mais administrável, mas com um risco maior do que aquele que existia antes do conflito, né, antes da guerra. Obviamente, o Oriente Médio tem sido sempre uma região de preocupação, mas o que existe hoje é um prêmio de risco maior, né? Então, hoje existe mais... O risco geopolítico é maior, o risco de um encarecimento do petróleo também é maior, e isso entra no cálculo econômico e naturalmente leva a que vários países sejam mais conservadores. E de novo a gente volta para o custo do dinheiro, para a política monetária, para a taxa de juros elevada, etc. Por quê? Porque há uma maior probabilidade, diante de uma situação muito frágil, de um memorando de entendimento que ainda é muito frágil diante aí da possibilidade de conflito.
2: Veja a seguir, com a Copa do Mundo e a proximidade do recesso no Congresso Nacional, pautas importantes do Congresso devem ficar para o segundo semestre. E veja também, depois das eleições em países da América do Sul que escolheram governos da direita, o presidente Lula vai participar da cúpula do Mercosul. A gente volta já.

Olá, hoje no Metrópolis, o encenador Felipe Hirsch está com nova montagem. Orquestra Fantasma é sobre sons, vozes, ruídos e obsessões que cruzam uma cabeça. A artista visual Mônica Ventura apresenta a sua exposição em São Paulo. São 42 trabalhos que ela fez ao longo dos últimos 10 anos, a maioria inédita. Tem ainda a Karina, a voz do samba contemporâneo. Ela vai lançar um disco em que homenageia 8 damas do samba. E conta mais hoje pra gente, depois o Roda Viva, às 11:30 da noite. Até lá.

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0: Em Brasília, os poderes legislativo e judiciário tiveram ponto facultativo nesta segunda-feira por conta do jogo da seleção. Com a Copa do Mundo e a proximidade do recesso no Congresso Nacional, muitas pautas importantes devem ficar para o segundo semestre.
1: Tanto a Câmara quanto o Senado não tiveram expediente ao longo de todo o dia. Enquanto isso, a lista de projetos a serem votados se acumula. Na Câmara, a reunião de líderes desta terça-feira deve definir o que será votado antes do recesso, que vai de 18 a 31 de julho. Entre as propostas consideradas prioritárias pela presidência estão a regulamentação da inteligência artificial e o projeto que pune a misoginia. Também estão na fila as chamadas pautas bomba, que tem potencial de gerar impacto de 111 bilhões de reais por ano nas contas públicas. Numa rede social, o presidente da casa, Hugo Mota, confirmou que recebeu o projeto que amplia o limite do MEI, o microempreendedor individual, para 110 mil reais no ano que vem e 140 em 2028. Também afirmou que a matéria faz parte de uma negociação feita junto à aprovação da PEC, que acaba com a escala 6x1. Votada há mais de um mês na Câmara, a proposta de emenda à Constituição segue parada no Senado. Para esta quarta-feira, está prevista a primeira audiência pública sobre o tema. Pela regra prevista na Constituição, deputados e senadores não poderiam entrar em recesso no meio do ano sem votar a Lei de Diretrizes Orçamentárias, mas o chamado recesso branco já virou praxe. Em ano de Copa do Mundo e eleições gerais, a disposição para votações também acaba comprometida.
2: Em ano eleitoral, o tempo legislativo ele encurta, então o Congresso ele passa a funcionar sob a lógica da urgência, né, da pressão, do cálculo eleitoral. Então tudo que for consenso pode andar rápido, mas o que divide muito os setores econômicos, o governo e a oposição tendem a deixar para depois.
1: No Supremo Tribunal Federal, o recesso começa já nesta quinta-feira e vai até o fim do mês. A última sessão do semestre é na quarta, com previsão de que os magistrados concluam a análise de trechos questionados da Lei de Improbidade Administrativa. Também está pendente a decisão sobre a continuidade ou não da prisão domiciliar do ex-presidente Jair Bolsonaro.
2: Entre os assuntos que merecem atenção no segundo semestre, a gente tem a pejotização, nós temos discussão envolvendo a regulação digital, nós temos pontos até de investigação, inclusive, não só do Banco Master, mas também ligados a envolvimento, inclusive, do PCC e a Faria Lima.
0: Ô, Gésner, eu queria trazer um dado dessa matéria sobre as pautas bomba.
3: Sim.
0: Que são pautas para fustigar o executivo, né? E teria um impacto estimado em 111 bi por ano nas contas públicas. Se esse pacote avançar, se essas pautas forem aprovadas, quais podem ser as consequências para o país?
3: Olha, nós já estamos vivendo uma situação extremamente grave. A gente comentava antes como uma das grandes dificuldades para reduzir os juros é justamente o desequilíbrio nas contas públicas. Mais do que isso, a gente precisa ter prioridades orçamentárias para aquilo que realmente é relevante e para que haja planejamento. Se você tem a possibilidade de aumentar em mais uma centena de bilhões em um orçamento que já está desequilibrado, né, depois de mais de uma década sistematicamente de déficits primários e com a relação da dívida em relação ao produto interno bruto crescendo sistematicamente, você está gerando uma bomba fiscal. Infelizmente, o que se observa é que não há um compromisso de nenhum dos poderes, não há um compromisso legislativo com a austeridade fiscal e com o equilíbrio das contas, não há um compromisso do executivo tampouco, porque a gente vê de um lado um discurso de contenção, etc., mas várias medidas que aumentam as despesas, que eu ilustrei o aumento real das despesas, e tampouco do judiciário. Então, a gente realmente está numa situação em que o país está com uma fragilidade fiscal estrutural, o que acaba sendo juro alto, inflação e uma piora da qualidade de vida.
0: Agora, Felipe, a LDO devia ser prioridade, né?
4: Se a gente está falando de um país que tem tantas carências, né, com problemas estruturais do ponto de vista fiscal, como foi bem colocado anteriormente pelo Gessner, o que, que é a LDO? A LDO, fundamentalmente, é a lei que vai estabelecer as prioridades de gasto do país no ano que vem.
0: É um projeto de país para o ano seguinte.
4: Exatamente. Tanto ela é fundamental, como a reportagem colocou, você tem uma trava legal no legislativo que impede, supostamente, que o legislativo entre em recesso se não aprovar a lei de diretrizes orçamentárias. Mas isso não está acontecendo, ou seja, existe o que é dito aí como um recesso branco, ou seja, não é um recesso legal, mas na prática, né, os congressistas não estão em Brasília para, de fato, debaterem e votarem os temas fundamentais para o país. Então é algo realmente muito grave, muito sério, e também tem questões eleitorais envolvidas, porque sem aprovar a LDO, você não consegue também aprovar o próprio orçamento do ano que vem, o que vai gerar dificuldades do próprio governo para dizer o que está alocando de recursos para um lado ou para o outro.
0: O presidente Lula vai participar da cúpula do Mercosul, que começa amanhã em Assunção, no Paraguai. É o primeiro encontro de presidentes do bloco, depois das eleições em vários países da América do Sul, que escolheram governos de direita.
5: Lula deve anunciar um aumento nas contribuições do Brasil para o fundo do Mercosul, que será de US$100 milhões anuais pelo período de uma década. O anúncio está sendo visto como uma tentativa de pressionar outros países a ampliar também suas doações, especialmente a Argentina, do presidente Javier Milei. A reunião de cúpula acontece depois de recentes mudanças nos governos do Chile, comandado agora por José Antônio Kast, do Equador, que tem Daniel Noboa como presidente reeleito, do Peru, que confirmou hoje a vitória de Keiko Fujimori, e da Colômbia, onde Abelardo de la Espriella venceu o pleito. Entre os países membros do Mercosul, somente o Brasil e o Uruguai têm governos considerados o campo progressista.
6: Acredito que vai ser um grande teste diplomático para o governo Lula por conta dessa configuração em que basicamente somente o Brasil está contra Trump.
5: Estarão em discussão a situação de Cuba, que vem sofrendo novas ameaças e embargos do governo norte-americano. O envio de ajuda humanitária à Venezuela, vítima dos violentos terremotos, e os acordos econômicos com a União Europeia e o Japão.
6: Não me parece que haverá interferência em relação aos acordos que estão sendo negociados, porque os presidentes de direita, eles estão aliados a setores liberais no Mercosul. Esses setores liberais querem mais acordos bilaterais. Nós podemos ter aqui uma flexibilização do Mercosul no longo prazo. Caso Lula obtenha um quarto mandato, ele estará isolado na defesa do modelo original do Mercosul, que é o modelo da União Aduaneira. Sem a União Aduaneira, a gente vai ter problemas para exportar produtos industrializados para os nossos vizinhos.
0: Ô Felipe, essa mudança do perfil ideológico de alguns governos sul-americanos que inclinaram para a direita muda de alguma forma o funcionamento do Mercosul ou está todo mundo jogando junto, independentemente da ideologia do país?
4: Olha, não muda estruturalmente, porque o Brasil é o país mais importante do Mercosul. O Brasil tem uma capacidade de agenda muito grande, como a própria reportagem mencionou. O Brasil está oferecendo, né, um valor bastante significativo para o fundo para reduzir assimetrias entre os países do Mercosul, né, prometendo aí US$100 bilhões, basicamente anuais. Então, o Brasil tem um peso significativo, o que significa o quê? Que os países ao redor do Mercosul, e mesmo a própria Argentina, tem que manter um mínimo de diálogo com o Brasil. A relação com o atual presidente argentino, Javier Milei, e o presidente Lula é uma relação ruim, mas já esteve pior. Mas você vê, por exemplo, o caso do presidente Kast, que é um presidente de extrema direita, que venceu no Chile, e que vem mantendo uma relação muito pragmática com a administração federal aqui no Brasil. Então, acho que a questão chave é como que a política brasileira vai evoluir, né? Vai criar algumas rusgas? Sim, mas eu não vejo que isso cause problemas estruturais para o Mercosul no curto, médio prazo.
0: Ô Gessner, esse acordo entre Mercosul e União Europeia, Mercosul e Japão, continuam sendo vistos ali como oportunidade econômica relevante para o Brasil?
3: Eu acho que sim, eu acho que é uma grande oportunidade. Vejo, assim, de uma maneira muito positiva, por exemplo, Mercosul-Japão, né? E se a gente pensar a coisa naturalmente menor em relação à União Europeia, mas a verdade é que há muita complementaridade. Nós podemos nos beneficiar de investimento, de tecnologia, do Japão, e o Japão é muito carente de recursos naturais, e os países do Mercosul são, têm uma abundância de recursos naturais grandes. Eu acho que esse, nesse momento, na geopolítica atual, é muito importante haver diversificação de mercado. E o Japão certamente é um ótimo mercado para o Brasil e para o Mercosul, assim como a União Europeia. Eu acho que, na linha que o Felipe chamava a atenção de pragmatismo, e de nós pensarmos o Mercosul como uma oportunidade de ganhar escala e de diversificar mercado, independentemente das ideologias, haverá alternância de poder nos vários países do Mercosul, etc. Mas eu acho que se a gente tiver uma orientação estratégica de diversificar mercado, de fortalecer as relações comerciais, de investimento, de tecnologia, isso será bom para esses países.
0: Os impactos das Big Techs no comportamento humano e na democracia são as pautas de hoje do Roda Viva. Mais detalhes com Ernesto Palha. Boa noite, Palha.
7: Boa noite a todos e todas que acompanham o Jornal da Cultura. Nós estamos aqui no cenário do Roda Viva, já prontos para o programa desta noite, que a gente pode resumir numa frase que eu vou dizer agora. Presta atenção. Essa frase que a gente se acostumou a ouvir dos nossos pais, dos nossos professores, hoje em dia está superada. A luta pela nossa atenção é feita por máquinas, por tecnologias caríssimas e super sofisticadas. E isso causa preocupação a um grupo particular de ativistas cujo representante está hoje conosco aqui, Peter Schmidt. Ele é norte-americano, mas já trabalhou para o Brasil, então fala português fluentemente, como vocês vão ouvir, e ele está aqui preocupado com a defesa da nossa atenção. Por quê, Peter? Qual é o problema da nossa atenção estar sendo, vamos dizer, drenada pelas redes sociais, pela internet, pelos meios digitais?
8: A situação que eu vou falar hoje é a nossa atenção tem virado uma mercadoria nas Big Techs, né? Então, eu sou representante de uma coalizão que está lutando contra essa exploração.
7: Amigos da atenção.
8: Amigos da atenção, friends of attention, qualquer linguagem, né?
7: Perfeito. Então, nós vamos ver do que se trata, né? E vamos prestar muita atenção ao que o Peter tem para dizer daqui a pouquinho, às 10 horas da noite. A gente espera por vocês. Até já.
0: É logo depois do Jornal da Cultura. Veja a seguir, a Alemanha é eliminada pelo Paraguai na Copa do Mundo. E veja também a emoção até o último minuto da vitória do Brasil sobre o Japão. A gente volta já.

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6: Estamos de volta agora para falar sobre os principais destaques da vitória do Brasil sobre o Japão com o Vladir Lemos. Boa noite, Vladir. Que dia, hein?
7: Boa noite, Rita, Jéssica, Felipe. Bom, vamos de Copa. Vamos começar assim, ó, porque o país parou nessa segunda-feira para acompanhar o duelo citado aqui pela Rita entre Brasil e Japão pelos 16avos da Copa do Mundo, também conhecido como segunda fase. Não faltou emoção nem em Houston, nem aqui no Brasil.
8: A segunda-feira da Samanta começou diferente.
9: Das 7 às 1 no computador. Já acordei, já coloquei. Eu já fui pro computador já de Brasil.
8: O Guto também trabalhou meio período e depois levou a família para almoçar fora e curtir o jogo da seleção.
10: Trabalhei na parte da manhã, só amanhã agora, né? Podia ser assim toda semana, né? Diferente, animação, confiante.
8: Nesse bar, na Vila Madalena, um dos bairros mais boêmios de São Paulo, centenas de torcedores se reuniram para acompanhar o Brasil na primeira partida eliminatória da Copa do Mundo.
11: Deus quiser, o Brasil vai ganhar, né? A expectativa é essa. Estamos aqui para isso.
12: Pois no último jogo, acho que o pessoal despertou, né? Vamos ganhar hoje, se Deus quiser, né?
8: Logo no início da partida, Paquetá recebeu o passe de Casemiro e tocou para Matheus Cunha chutar. O goleiro Suzuki defendeu. O otimismo da torcida deu lugar à atenção, que ficou ainda maior quando Danilo errou a saída de bola e Sano abriu o placar para o Japão.
13: Cara, eu acho que o Brasil pode jogar mais. Eu acho que precisa do Neymar em alguns momentos decisivos.
14: Tem que colocar o Hendrick, né? Com certeza, né? Ou tirar o Ronaldo lá de cima e colocar ele no campo.
8: O Ronaldo não entrou. Mas quando o jovem atacante veio para o jogo, a animação e o otimismo voltaram. Bruno Guimarães tentou, mas Suzuki impediu o empate. Na sequência, um teste para cardíacos. Rayan cruzou e Douglas Santos ajeitou para Casemiro cabecear, mas a defesa tirou em cima da linha. Só que 2 minutos depois, Casemiro empatou de cabeça. E a torcida soltou o grito entalado na garganta. Pouco depois, Vinícius Júnior quase colocou o Brasil em vantagem com uma linda jogada. Suzuki fez boa defesa e a bola beijou a trave. E quando tudo parecia caminhar para a prorrogação, Rayan recuperou a posse e deixou com Bruno Guimarães. O volante encontrou Martinelli livre na área para definir a virada do Brasil. 2-1. Festa em São Paulo e em todo o país. Nem o convento ficou em silêncio. As freiras do Mosteiro Santa Maria dos Anjos, em Dourados, Mato Grosso do Sul, fizeram festa com a classificação.
15: Com a vitória, o Brasil volta a campo no próximo domingo. O adversário sai do confronto entre Noruega e Costa do Marfim. Para a torcida, a festa continua, mas de preferência, com menos sofrimento.
16: Conseguimos! Eu não sou de cá, mas estou aqui a apoiar o Brasil, que eu adoro aqui.
17: Brasil, a gente ama, Brasil!
7: Bom mesmo foi ver que torcer não é pecado, né?
6: Tá vendo?
7: Fica assim, bom, a gente passou o jogo junto com realmente uma segunda-feira, com o jogo do Brasil depois do almoço, é uma coisa rara e para aproveitar, a torcida fez questão disso. O Brasil realmente teve um primeiro tempo muito complicado. A gente vai falar depois do jogo da Alemanha, onde a realidade se espelhou um pouco. E no segundo tempo, com o Endrick, como alguém pediu ali, o Brasil foi melhor. Acho que fica a lição de que o time brasileiro precisa realmente continuar evoluindo de alguma forma, porque é capaz de encontrar essa situação de jogo em outros momentos. A gente vai acompanhar de perto o Lucas Paquetá, que na verdade acabou saindo do jogo lesionado, vai passar por exames amanhã. E aí eu quero ouvir vocês também sobre isso. Vocês devem ter sofrido, quem viu o jogo sofreu. Ancelotti, nosso treinador, falou que sofrer é normal. E quem sofreu menos porque estava confiante.
0: Olha, eu nunca falei mal do Casimiro. Se vocês ouviram, eu nego. Nunca falei mal do Casimiro.
18: Mas olha, eu fiquei reclamando o tempo inteiro, mas depois tive que dar o braço a torcer, né? Ele deu a salvada. E o que foi mais bonito nesse jogo foi o quase gol. O quase gol do Vini, né? Os quase gols são sempre muito bonitos,
0: sim,
18: né?
0: Sim, sim. E você, Felipe, sofreu muito?
19: Olha, sofri bastante, mas acho que tem algumas coisas. Primeiro, o futebol é apaixonante exatamente pelo fato de que você tem resultados imprevisíveis. E me chamou muito a atenção, queria até te ouvir nesse sentido, no segundo gol do Brasil, a visão de jogo do Bruno, né, de não ter chutado e ter visto o companheiro numa posição mais favorável para fazer o gol. Realmente isso é impressionante.
7: Não, né? Isso fez toda a diferença. Você está citando um jogador que talvez seja o que mereça realmente ser citado. O Casimiro acabou eleito o melhor jogador da partida, mas eu acho que o grande nome do Brasil foi o Bruno Guimarães. Com um detalhe, né, Felipe? O jogador do Japão comete um erro que acabou sendo fatal, porque o Japão já tinha dominado aquela bola, ele acabou perdendo e acabou resultando no gol do Brasil. Que só amanhã vai saber quem é que irá enfrentar nas oitavas de final. Será o vencedor da partida entre Noruega e Costa do Marfim.
20: O confronto coloca frente a frente europeus e africanos que avançaram em segundo lugar nos seus grupos e chegam com campanhas iguais, duas vitórias e uma derrota. A Costa do Marfim, que só ficou atrás da Alemanha no seu grupo, fez história. Após 12 anos fora do Mundial, chegou pela primeira vez em um mata-mata de uma Copa do Mundo. Destaques para o sistema defensivo, que só tomou 2 gols, e para o atacante Yandi Omandé, de 19 anos, que despertou o interesse de clubes como Paris Saint-Germain. O jovem goleador passou por um drama pessoal. Antes de começar o torneio, ele publicou uma carta para a irmã, que morreu aos 15 anos. Diomandé disse que ela acreditou em sua carreira e hoje ele está orgulhoso por representar o seu país.
21: I'm proud of me to be here today and playing for my country.
20: A Noruega aposta na sua força ofensiva, que neste Mundial foi capaz de fazer 8 gols em 3 jogos. E é claro, no artilheiro Haaland, responsável pela metade dos gols da seleção. Aos 25 anos, ele tem 59 gols em 52 partidas pela seleção. Haaland marcou em seus últimos 12 jogos oficiais pela Noruega. O técnico Stolen Solbakken sabe da importância do seu artilheiro para o time.
22: Ele é um grande líder para nós. Tem explosão e vigor físico e possui o faro de gol, aquele instinto de saber onde a bola vai cair ou de antecipar o movimento. Essa combinação, aliada ao fato de ser um bom companheiro de equipe, faz dele um dos melhores jogadores do mundo.
20: Então, a bola agora está com eles. Quem será o adversário do Brasil domingo? Os elefantes africanos ou os vikings?
7: Bom, vou entregar para todo mundo aqui que quando o pessoal ouviu os números do Haaland, todo mundo ficou preocupado, né?
0: Eu tô torcendo para ser a Costa do Marfim, nossa.
7: Pois é, mas eu não sei se isso livra você do sofrimento, viu? A gente falou do sofrimento no começo. Na verdade, a Costa do Marfim fez um jogo muito bom contra a Alemanha. Na primeira rodada, venceu o Equador, que está jogando bem também. Acabou com uma série invicta do Equador, que durava 19 jogos. E o que eu vejo na Noruega é uma qualidade técnica um pouquinho acima da Costa do Marfim e uma cabeça muito boa, quer dizer, se tiveram um jogo com a França no final, não ligaram muito para isso, pouparam o time, pouparam o Haaland, e ter esses números está descansado ainda, porque é para preocupar um pouco mais. Hoje o técnico norueguês, perguntado sobre o jogo com o Brasil, ele falou: olha, eu tô focado primeiro no meu jogo, depois eu vou pensar. Quer dizer, estão pensando certo, estão descansados, veremos. Bom, além do Brasil, outras duas seleções também se classificaram às oitavas de final. Uma das sedes, o Canadá, passou pela África do Sul e o Paraguai eliminou a Alemanha nos pênaltis.
23: Galá
1: Scarsa recebeu o passe de Almirón e cruzou para Enciso marcar. Paraguai 1, Alemanha 0. Wirtz levantou a bola e Havertz desviou para a rede. 1-1. O empate persistiu na prorrogação e a vaga foi decidida nos pênaltis. Tá mandou para fora e Canali converteu a cobrança que classificou os paraguaios, que vão enfrentar o vencedor do jogo entre França e Suécia. O Canadá carimbou a vaga para as oitavas ao derrotar a África do Sul em Los Angeles com o gol de Eustáquio. Os canadenses enfrentam na próxima fase o vencedor do duelo entre Holanda e Marrocos.
7: Bom, o jogo do Canadá foi o único verdadeiramente que não teve retranca, né? Sobre o da Alemanha, eu não sei se é o caso de falar em zebra, mas assim, poucas vezes eu vi um jogo, depois da prorrogação somando, a gente teve 10% de posse de bola com o Paraguai. E assim, acho que as pessoas vão ver a partir de agora uma outra Copa do Mundo. Como você chega na fase eliminatória, se a gente pensar que a Alemanha começou fazendo 7-1 em Curaçao e o Paraguai teve uma atuação desastrosa na estreia contra os Estados Unidos, olha como a história está se encaminhando. Né? Sem contar que a Alemanha, depois do 7-1 no Brasil aqui, ficou fora das últimas duas Copas na fase de grupos, né? Na de 2018 acabou como lanterna num grupo que nem era tão difícil assim.
0: Não, aqui na redação a gente torceu fortemente pelo Paraguai.
7: Pelo Paraguai?
0: Opa!
7: Baseado no que exatamente?
0: Na vingança, nossa, né?
2: Latino-americanidade. Depois que o Uruguai caiu, né? A gente acabou torcendo.
0: E na mágoa do 7-1 também, né? Eu carrego essa mágoa no meu coração.
7: Você vê que eles ganharam de 7-1, depois eles não deram muita sorte. Vai ver que eles já estão pagando. Vai ver que eles já estão pagando por isso. Mas acho que vale a gente falar também. A gente estava fazendo o cartão verde agora, eu li um dos comentários e estava falando o seguinte: a Alemanha descobriu que ia jogar uma Libertadores, não brincando.
0: Mas,
7: eu acho realmente que é do jogo. Eu gosto muito da beleza. Imagino que depois um cruzamento possível seria França e Alemanha. E também eu acho que seria um jogo mais bonito. Seria o futebol numa expressão diferente do que de repente a gente vai ver, com o time não querendo jogar. Acho que quando os dois querem jogar, a coisa fica sempre mais bonita. Mas veremos.
0: Vladir, muito obrigada, viu?
7: Prazer sempre.
0: Bom, e eu agradeço a presença do vice-diretor do Instituto de Relações Internacionais da USP, o Felipe Loureiro, e do economista Gessner Oliveira, professor da Fundação Getúlio Vargas. Boa noite, obrigada por estarem aqui com a gente.
2: Boa noite.
0: E a gente termina essa edição com um clipe de Brasil com S, feito totalmente com inteligência artificial. Criada pelo DJ Maia, a música surgiu como uma homenagem a Neymar, mas se tornou um fenômeno nas redes sociais ao escalar a seleção brasileira. Em duas semanas de Copa, o número de visualizações já alcançou os 3 bilhões nas redes e 4 bilhões de plays nas plataformas de streaming de música em todo o mundo. O Jornal da Cultura volta amanhã. Uma ótima noite. Fique agora com Roda Viva.

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1: 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É muito bom contar com a sua companhia todas as noites. Aqui a gente ouve boa música, a gente fala da vida, a gente compartilha ideias e a gente, na verdade, só reconhece no outro aquilo que tem dentro da gente. Se os nossos olhos forem bons, todo o nosso corpo também será. Procure enxergar o que há de bom no outro e você com certeza encontrará em você muitas qualidades. Para começar mais uma sequência, Robbie Williams, Feel.

Marília Mendonça marca presença no Slow. Alô, porteiro. Um beijo para o Fernando, final do telefone 9004. Ana, sou motorista e não perco o Slow. Boa semana. Para você também, Fernando. Muito obrigada pela participação. Carlinhos, Ana Paula, adoro a sua programação. Gostaria de ouvir Placa Luminosa. Anotado o seu pedido, Carlinhos. Um beijo. E o Leomar, Aninha, gostaria de lembrar que precisamos fazer algo pelos nossos irmãos no Rio Grande do Sul. Verdade, Leomar. Muito obrigada pela sua participação. Procure um posto de coleta, uma igreja, algum lugar que você possa deixar a sua doação.

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1: 10:25.
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lembrar que além da sua música preferida aqui no Slow, você pode também compartilhar a sua história de amor. 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O veterano Phil Collins, para começar e muito bem a sequência, Against the Odds.

aqui no Ritmo do Amor, um dos sucessos do Bruno Mars, Grenade. Antes, Rita Lee, Doce Vampiro. Um beijo para o Thiago, final do telefone 8894. Um beijo para Marisa, final do telefone 9072. Um beijo para Valesca. Ana Paula, adoro a sua programação. Mande um beijo para o meu marido, Ademir. Hoje completamos 24 anos casadíssimos. Um beijo para vocês, felicidades. E um beijo também para Ana Paula, minha xará. Oi, xará, uma linda noite para você também, obrigada. Ela gostaria de ouvir Roupa Nova e eu já anotei o seu pedido.

demais passar 2 horas com você. Eu ficaria mais tempo aqui, mas está na hora de encerrar o Slow desta segunda com Roupa Nova, Força do Amor. E antes eu toquei Chris de Burr, Love is My Decision. Para você uma semana excelente, uma semana extraordinária. Creia que fazendo a sua parte, as coisas vão melhorar. Aqui você pode pedir a sua música, mandar um beijo para quem você gosta. Participe no facebook.com/programa no ritmo do amor. E eu te espero no meu Insta, sou Ana Paula Barros. Beijo da Ruiva, fica bem.

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1: 10:52.
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0: Cor da Pedrinho. Quem lembra dessa música? Segunda-feira pega no tranco ou não, hein, gente? E o mood de segunda-feira, que loucura! Aqui é o Rodrigo Campos no seu radinho. Bora abrir os trabalhos e começar a semana juntos, hein? Deus abençoe, vai ser uma semana boa pra todos nós, gente. Simbora, tá tudo jóia por aí? Tudo jóia, jóia? Então demorou, vamos ouvir música. Hoje vai ter Murilo Rufi.
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0: Vou tocar Isa com o Ivandro. Vai ter a Marília Mendonça.
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0: você gostou, né? Então vamos lá, pra começar os trabalhos tem Simone Mendes, tá no ar o Top Tunes.

paz aí, mó paz. Isa e Ivandro aqui no nosso Top Tunis. Gente, Henrique e Juliano surpreenderam seus fãs quando lançaram de uma vez só 11 faixas do DVD To Be Brasília, gravado no Mané Garrincha. Entre elas veio o hit Devia Ser Proibido. A música fala sobre presenciar um antigo amor beijando outra pessoa, trazendo a identificação de histórias possivelmente vivenciadas pelo público. Meu Deus, isso deve ser muito ruim, hein? Deus é mais. Bora ouvir, Devia Ser Proibido, Henrique e Juliano.

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1: 11:18.
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segundamos! Boa segunda, boa semana, dia 20 de maio, hein? Já já dá o prazo de entregar o imposto de renda, não esquece. A pergunta que eu faço sempre aqui é: falta muito pro 13º? Gente, aqui é o Rodrigo Campos no seu radinho. Bora continuar o Top Tunes. Kleber e Cauã e Manu Batidão.

Capitunes, grupo Doce Encontro, Alucinado. Gente, Marília pra sempre Marília, né? Ao gravar o terceiro DVD da sua carreira, a sertaneja Yasmin Santos fez questão de reverenciar sua maior inspiração. Em seu novo projeto, gravado em São Paulo, a cantora homenageou a saudosa Marília Mendonça. Pra quem não sabe, a Yasmin Santos ficou conhecida justamente por conta da semelhança na voz com a Rainha da Sofrência. É, e por isso a artista fez questão de exaltar a eterna Rainha Marília Mendonça. Yasmin Santos disse que ela só está onde está por conta das portas que a sua ídola abriu para as mulheres no gênero sertanejo. Que legal, bora ouvir Escrito nas Estrelas, Lauana Prado.

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1: 11:42.

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0: O encenador Felipe Hirsch apresenta Orquestra Fantasma, um espetáculo em que compartilha reminiscências, vozes, ruídos, ecos do próprio passado vivido na cidade de Curitiba, onde nasceu e cresceu. A dramaturgia é do escritor e professor Caetano Galindo, também paranaense e parceiro artístico de Hirsch em outras bem-sucedidas montagens.
1: Orquestra Fantasma, tudo começou por uma curiosidade com a palavra karaokê?
2: Eu estou aqui. Eu estou aqui sozinha, parada.
3: A primeira ideia desse espetáculo eram fragmentos de peças perdidas, assim. A gente vinha desde coisas que eu sabia que eram, antes ainda dos gregos, declamadas e faladas, poemas chineses, uma peça babilônica. Então, essa história do karaokê, que eu estava numa exposição da Daniela Thomas do Galindo, do Museu da Língua, e eu vi a etimologia da palavra e fiquei encantado.
4: Karaokê quer dizer orquestra vazia. E essa ideia da orquestra fantasma, da orquestra inexistente, das vozes do passado que estão e não estão presentes, acabou tomando forma na cabeça dele de um jeito muito especial, que é o jeito que a gente acabou formatando no que hoje é essa peça.
5: Quando eu tinha 2 anos, eu nem andava direito, me arrastava pelo chão da casa, enquanto meu pai tirava uma soneca ao lado da vitrola, com agulhas soltas girando no disco.
4: Essa peça surge de uma experiência do Felipe na casa em que ele cresceu, em Curitiba.
3: Eu acho esse espetáculo talvez um dos mais pessoais meus, talvez constrangedoramente pessoal. Eu tô com 54 anos, eu sei que não é tão velho, mas ao mesmo tempo você começa a se aproximar mais do outro lado, os fantasmas começam a aparecer, você perde teus pais, a casa onde você viveu na juventude fica vazia, fica silenciosa. Bom, teatro, né? O teatro é cheio de fantasmas, né?
4: O palco tem um pouco essa mística, né? Essa caixa artificial em que parece que personagens, autores, atores estão ali, continuam ali, é um lugar meio sagrado.
1: Como você faz para conseguir o que você consegue dos atores? Porque não é fácil fazer tudo isso que
3: são todos, eu acabei de ver são todos criadores, né? São todos pensadores. A gente conversa muito, pensa muito. Muito do que você está vendo aqui é deles.
6: Talvez o meu pai seja agora um desses jovens judeus que voam nas telas de Chagall.
7: Em que posição o filme está na sua lista dos melhores do ano?
3: Eu não sei como eu consegui isso, mas eu cheguei a uma certa idade vivo, sendo diretor de teatro no Brasil, dramaturgo. Fazendo espetáculos de 3 horas e meia, cheios, lotados.
8: Nada mais precisa ser dito.
3: Eu tento perceber e dar valor a esse espaço.
4: A peça é um pouco sobre essa nossa cabeça que está sempre cheia de vozes, pessoas, músicas, pedaços de informação, esse mundo de informação sonora, musical ou não, que passa pela gente o tempo todo.
1: Você não se assusta com fantasmas?
3: Não mais.
1: Não?
3: Não mais. Eu era muito medroso. Eu sempre dormi de luz acesa. Mas eu fui perdendo pessoas muito próximas, pessoas que eu gostava demais. À medida que essas pessoas foram partindo, esse receio, esse medo foi embora, assim. Se eu olhar um fantasma, assim, eu acho que sou capaz de ter algum interesse para continuar olhando e ver se é alguém conhecido.
9: Uma cena, uma pessoa no palco. Existe uma resposta. O ator treme, fica imóvel. E existe você, que está sentado aí. Existe uma emoção que começa a se mover, não porque você foi informado, porque foi tocado.
0: Ah, é isso que a gente busca. Universo Circular, Jossi de Oliveira, foi o grande vencedor da 18ª edição do Inédite Brasil, Festival Internacional de Documentário Musical. O filme de Dácio Pinheiro presta uma homenagem à pioneira compositora de música erudita e também eletrônica brasileira, a Jossi. Ela conversou com o Metrópolis sobre esse filme, sobre essa homenagem.
10: Era uma vez uma Maria.
1: Dessa partir do que nasceu o projeto Universo Circular?
11: A gente começou lá em 2019 a prospectar esse documentário, que agora ficou pronto na hora certa, nos 90
12: anos. Mas você não sabia o que te esperava, né?
11: Exatamente.
12: Porque o trabalho foi insano.
11: Foram quase insano, 5 anos de fazer.
12: Não é um documentário frio, narrativo, linear. Pelo contrário, ele extrapola todas as regras. É um documentário que é um filme de arte. E eu acho que todo o material, da maneira que ele foi usado, eu me identifico muito porque é a maneira como eu trabalho.
10: Sabia? Sabia canto do cantardo.
1: Universo Circular. Queria saber desse título, porque eu ouvi lá no final do documentário você falando assim: o piano volta a flutuar num universo circular.
11: Eu acho que tinha muito a ver com toda a trajetória da Josi, porque ela nasceu tocando piano, se desenvolveu tocando piano, tem toda essa história com piano, e no momento que ela se afasta do piano, ela se reinventa na ópera.
12: Por isso mesmo, vejo a necessidade de reinventarmos a ópera. Ela precisa evoluir conosco, com o nosso universo tecnológico e diversidade cultural.
1: Você sempre foi muito inquieta. Tem coisas interessantíssimas, pérolas incríveis. Por exemplo, o disco em 1959 que você lançou de Bossa Nova, mesmo ano que João Gilberto lançou Chega de Saudade, você lança um disco que até hoje é incrível escutar.
12: Ele virou icônico. Ele era uma crítica à sociedade que se vivia, né? A desigualdade social.
1: Em 1983, você estava em Nova York e foi apresentar Music in Space. E por acaso, o Pink Floyd tinha se apresentado um dia antes e você usou o equipamento de luz deles.
12: Foi assim, fantástico. Foi maravilhoso. Foram vários concertos lá.
1: Você conviveu com pessoas incríveis a sua vida inteira. Desde criança até hoje, você tem amigos incríveis.
13: Para mim era uma grande emoção ver assim um dos maiores gênios que a humanidade tinha produzido, pelo menos nesse século, né?
12: Cada vez que eu estava com ele, eu chegava em casa e eu escrevia assim, lá rapidamente, quais foram os pontos interessantes que ele falou. Porque ele falou sobre outros compositores, sobre obras em geral, não só sobre a música dele, né? E isso era valioso, porque não estava em livros.
14: Me parece que nós fazemos a mesma coisa desde que nascemos, pelo menos no meu caso. Só vai se transformando, vai se elaborando, vai crescendo, vai tomando uma outra forma.
0: É vida para virar filme mesmo, né? Vamos continuar falando do inédito, o documentário Vivo 76 de Lírio Ferreira, que revisita a criação, o processo criativo do Alceu Valença, até o álbum solo, que tem o nome do filme, ganhou menção honrosa no Inédito Brasil 2026. E o destaque especial ficou para Cristiano Burlan com o filme Entre o Sucesso e a Lama, ambientado no Teatro do Container em São Paulo e que acompanha o projeto de mentoria musical de artistas como o Gaspar, dos África Brasil, e o Ed Rock, dos Racionais, para moradores da região central de São Paulo. Mais música, porque a gente vai falar de uma artista nova que começou discotecando em baladas no litoral de São Paulo quando tinha 18 anos. Se passaram quase 10 anos, hein? E em 2025, a Fricácia lançou o EP Cacau 50%, um ciclo que acaba de se completar com o lançamento de Cacau 50%, volume 2.
15: como você se comporta enquanto suporta o processo. Qual sua reação? Você joga pedra no seu teto.
16: Sempre fui uma pessoa muito criativa, mas eu me liguei mesmo assim na arte quando eu fiz faculdade de relações públicas. E aí eu entendi que o mundo era um pouco mais diverso, assim, sabe? Eu comecei a escrever, foi algo que veio muito natural, assim, só que não sabia como, quais caminhos pra colocar pra fora, sabe? E, enfim, foi um processo aí, mais ou menos aí uns quase 10 anos, esse tempo todo, pra hoje eu conseguir estar com firmeza, falar, ah, eu sou artista, sou cantora, trabalho com música e ter certeza disso, assim, sabe?
17: Sabe, não é como se eu não sentisse mais nada, mas agora eu já não deixo mais as coisas me afetarem tanto.
18: Vamos falar sobre esse Cacau 50% volume 2, que ele parece uma resposta ao volume 1.
16: Eu acho que o volume 1, ele falava muito de um lugar de mágoa, frustração, de ressentir, assim, alguns sentimentos.
17: Eu não escondo sentimento, com o tempo vou aprendendo a ser um pouco mais madura.
16: E o volume 2, ele vem de um lugar um pouco mais maduro, que já entendi isso. Então, acho que antes eu ainda tava com um jeitinho um pouco menina, e agora o volume 2 veio com uma mulher mesmo, formada e pronta pra viver a vida. Eu escolhi esse nome justamente porque o cacau, ele tem essa nuance do doce e do amargo e essa coisa do equilíbrio. É, os 50% ele fica bem ali no meio, né? Se é um pouco mais, já fica um chocolate mais amargo, um pouco menos é um chocolate um pouco mais doce. E também tem analogia com ser uma mulher negra, enfim.
18: E tem um ponto bastante curioso aqui da Africácia, que ela é a própria diretora criativa dela mesma.
17: Eu tô na minha onda, não corta a minha onda, eu tô na minha onda, eu tô na minha.
16: Quando eu termino de escrever uma música, por exemplo, eu já consigo visualizar o clipe, os visuais, como eu quero e etc.
17: Não corta a minha onda.
16: E até no dia das captações, etc., eu coloco o pitaco, eu boto o pitaco no trabalho de todo mundo, gente, não tem como.
17: Me faço de tonta, vou avisar de novo.
16: Então, styling, direção de arte, é até após a edição das fotos, eu gosto de participar de tudo, assim. E eu acho que é isso que também que deixa o trabalho bem redondo e bem amarrado, assim, sabe?
17: Eu tô por elas, eu sou uma negra, sou africácia.
18: As tuas músicas falam muito sobre orgulho negro, autoestima, identidade. Como é que você lida com essa responsabilidade de inspirar tantas outras mulheres?
16: Olha, é um peso mesmo. No começo eu ficava com bastante medo, assim, porque, enfim, quando a gente tá nesse lugar de destaque, são muitas pessoas olhando pra gente e o medo de decepcionar, de errar, de ser um mau exemplo, ele é real, assim, né?

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1: 12:33.
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1: 1:02. 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
1: 1:31.
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1: 2 horas.

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1: 3 e 3.
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1: 4 e 3. 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

0: Eu queria um carinho, uma salva de palmas a uma grande personalidade que vai vir aqui com a gente. Nós conseguimos trazer ele para que tocasse a viola com o João Paulo Daniel, a viola batida, chorada. O nosso querido João Mulato, uma salva de palmas para ele.
1: Cadê as palmas?
0: Ô João!
1: Chega mais, João!
0: Cadê o seu amigo? Cadê a salva de palmas mais forte que merece, mais forte!
1: Grande garoto!
0: Satisfação, João! Obrigado de coração pela sua presença aqui, viu?
1: Tudo bem, João?
2: Tudo bem, graças a Deus. É uma satisfação estar aqui ao lado de vocês, participando dessa maravilhosa festa e desse novo lançamento da dupla João Paulo e Daniel, que já é sucesso em todo o Brasil.
0: Música do nosso sexto LP, uma continuação do dia de visita que aconteceu em todo o Brasil. Tenha bondade, João.
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1: 4:26.

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7: 4:59.
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dia, gente querida. Bom dia você. Bom dia, Rio Mania. Bom dia, Pará. Bom dia, Brasil. Bom dia, você que tá aí do outro lado, ligadão com a gente. Você é a razão de nós estarmos no ar. Hoje, terça-feira, 30 de junho, 30º dia do sexto mês deste ano. 5:05. A gente começa por aqui mais um dia de trabalho, começando mais uma edição do Alvorada. Pedindo as bênçãos de Deus que nos dê força e saúde, que nos permita continuar cumprindo a nossa missão. Obrigado, meu Deus, por mais esse dia, por mais esse momento, mais essa oportunidade de estar aqui mais uma vez em 104.9. Que o Divino Espírito Santo abençoe todas as famílias que estão nos ouvindo neste momento. Hoje, dia do caminhoneiro. Que todos os caminhoneiros sejam abençoados. Agora 5:06. Sérgio Reis, Divino Espírito Santo.

0: Salve o Divino Espírito Santo, tá aí, Sérgio Reis. Agora 5:09.
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0: 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Ele mesmo, até às 7:30. Lembrando que a partir desse momento nosso WhatsApp já está liberado, 99105-5722, pra você ligar pra gente. Aliás, você ligar não, né, rapaz? É, nós não atendemos aqui outra ligação, não. Só mensagem de texto, mensagem de áudio aqui no nosso WhatsApp. Tá legal? E tá falado. Daqui a pouquinho tem a oração da manhã com o padre Reginaldo Manzotti. Daqui a pouco também tem recado, tem previsão do tempo e notícia da hora. E muita música pra gente curtir nesta manhã de terça-feirona. Hoje é dia dos caminhoneiros, né? Aliás, dia do caminhoneiro. Parabéns, caminhoneiros, você trafegando nas estradas da nossa região, muito obrigado pela carona. Tá chegando a Rio Maria, seja bem-vindo, tá saindo, faça boa viagem. Que São Cristóvão, padroeiro do caminhoneiro, proteja você e sua família na sua estrada e durante a sua vida. E daqui a pouquinho a gente começa a atender os primeiros pedidos musical. Falando em estrada, chega aqui agora Victor e Léo, Estrada Vermelha, participação de milionário. Na sequência tem Solevante Solini, Minha Decisão. Daqui a pouquinho a gente começa a atender os primeiros pedidos musicais. O Ezequias Magrão, que tá lá em Paropeba, já tá conectado com a gente. Alô, Magrão, daqui a pouquinho a gente toca a tua moda, viu?

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1: E a hora certa agora são 5:18.
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1: E aqui a gente continua. Barreirito, onde estão meus passos?
2: Meus amigos, se nesse momento algum de vocês me perguntasse onde estão os meus passos, eu não saberia dizer. Mas em nome de Deus, eu agradeço e peço que cada fã, cada amigo, cada irmão que dê um passo por mim, porque eu não sei onde estão os

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0: É comigo mesmo. 5 horas e 26 minutos, hora de levantar, minha gente.
3: O que é isso? Meu pai do céu, vamos levantar, meu velho.
0: Vamos levantar, meu velho.
3: Vai não, ele não vai não.
0: Vai não, é? Ei, rapaz, a situação aí, ó. Rapaz, que sono, hein? Daí, pai. O Ezequias Magrão lá em Paraopeba tá sorrindo, rapaz. Sorrindo aí, né? Eita, sorrisão, né? Ai, ai. A Nayara lá na fazenda tá escovando os dentes. É, né? Daí a Deusenita sorrindo. Ai, ai, vamos levantar, vamos levantar.
3: O que é isso? Meu pai do céu, vamos levantar, meu velho.
4: Vai não, ele não vai não.
0: Vai não, é, tá com você, dona Maria, vai lá.
5: Vai lá, dona Maria, pega o balde, dona Maria. Agora, joga água nele.
6: Ah, rapaz, não joga não, não joga não, já vou levantar. Não joga não, rapaz, não dorme manhã não, não joga não.
0: Joga não, é? Tá aí, pai. Benivaldo tá correndo atrás do cavalo. Eita. Pessoal lá do setor Beira Rio, né? Eita. Como é que tá aí o pessoal do Beira Rio? Como é que tá aí, hein? Ah, tá sim. Chega!

0: Bom dia, meu amigo. Aqui os Magrão, toca pra nós aí, Chitãozinho Chororó, eu menti.
1: Eita.
0: Eu ofereço pra todos os ouvintes do programa Alvorada Sertaneja, pra todos os ouvintes da Rádio Beroca FM e, pra todos que gostarem da música. Bom dia, Jota Neto.
1: Obrigadão, meu amigo aí em Paraupeba. Vamos falar com a Deuzeni, né, rapaz? Deuzeni que tava sorrindo há pouca hora. Fala aí, Deuzeni, o que você manda?
2: Jota Neto, eu tava querendo ouvir uma música com Léo Magalhães, A Fila Anda.
1: Ah, anda mesmo.
2: Ofereço pra você.
1: Tá certo.
2: O seu Arlindo.
1: Obrigado.
2: O Itamar.
1: Alô, Itamar.
2: A Lena.
1: A Lena.
2: E pra Vilma, lá na padaria panificadora.
1: Alô, Vilma.
2: E pra todos, Jota Neto, que
1: estão
2: sintonizados na Rádio Aberocana neste momento.
1: Tá legal,
2: Jota
1: aí.
2: Jota Neto, joga um balde de água no seu Arlindo.
1: Eu agora que eu jogo.
2: Já tá dormindo. Ei, Arlindo!
1: Ei, Arlindo!
2: Ei, Arlindo! Bom dia, Jotamir.
1: Bom dia. O Arlindo só pula da cama depois que bate a tampa de panela perto da orelha dele. A Terezinha, pai. Terezinha, hoje acordou cedo, né? Ô, Tereza. Comemorando aí a vitória do Brasil, né, Terezinha? É, né? Ah, então. Terezinha, ela comemorando a vitória do Brasil, né, rapaz? Agora o Japão vai, já pode fazer as malas, voltar pra casa. Fala aí, menino.
3: Nossa, escuta, tô ligando pra lhe pedir que eu sei me bagaça aquela música aí pra mim, foi em favor, é de Brito Samuel.
1: É?
3: Mulher sempre mulher.
1: Tá falando.
3: Pra você em primeiro lugar, viu?
1: Obrigado.
3: E todos que estiverem ligados nesse maravilhoso programa do nosso locutor Jota Neto, menino, Alvorada Sertaneja.
1: Ai, ai. Então, o Zequinha Magrão pediu, a gente toca!

Da Evelyn, bom dia! Léo Magalhães, a fila anda.

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2: É de Brito e Samuel. Mulher sempre mulher.

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1: E a hora certa agora são 5:40.
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0: Belocan, 27 anos, sua amiga de verdade, informa agora, 5:47.
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0: É comigo. Hoje, dia 30, é o dia do caminhoneiro, né, rapaz? É o último dia do sexto mês deste ano. Daqui a pouquinho tem previsão do tempo e tem notícia da hora. Daqui a pouco também tem o programa. Que rapaz? Ah, tá. Tem a oração da manhã com o padre Reginaldo Manzotti.

0: Vamos conferindo comigo. 5:48. O seu Vilásio, alô, seu Vilásio. O seu Vilásio lá na Fazenda Três Maria. Ele tá pedindo aqui uma moda do Eduardo Costa. O seu Vilásio, vou tocar pra você. Olha ela aí, uma das mais tocadas aqui do Eduardo aqui na nossa programação, viu? Então tá. Tem mais aqui, mais um pedido musical aqui, vamos ver quem é que tá com a gente. É a Zilda! Fala, Zilda!
1: Sim, meu trabalho, já tomei porque eu ouvi a música Na Linha do Tempo, com Vitor e Léo.
0: Na Linha do Tempo. Tá aí, pediu? A gente toca. Na sequência, e chega Sérgio Reis com Chico Mineiro, que eu mando lá pro seu Dalvino. Alô, Dalvino, também pro Nego do Bar e todo o pessoal aí da Vila Nova. 5:49. Vem aí a oração da manhã com o padre Reginaldo Mazotti. Enquanto isso, gente, eu vou ali fora tomar um cafezinho, volto daqui a pouquinho, viu? Continue aí.

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0: 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Você é de
1: Jesus. Bom dia, meus irmãos e irmãs, que a paz esteja com você. Você é de Jesus, viu? Rezando pelos doentes e aqui lembrando que também a dependência química é uma doença. Em nome do Pai, do Filho, do Espírito Santo. Amém. Senhor Jesus, que dissestes ter vindo para trazer vida em plenitude. Obrigado, Senhor, pelo dom da vida. E no início deste dia te louvo e agradeço, Senhor. Mas nossa vida, Senhor, é marcada com muitos sinais de morte. Por isso, no início desta manhã queremos pedir: livra-nos, Senhor, de toda e qualquer dependência que possamos ter. Livra-nos, Senhor, da dependência do alcoolismo. Livra-nos, Senhor, da dependência do tabagismo. Livra-nos, Senhor, da dependência das drogas. E neste momento, coloque a sua vida, mas o nome de alguém que você sabe que precisa deste livramento, que precisa desta libertação. Senhor, nós colocamos este pedido no início do dia. Afastai para longe de nós e desta pessoa cujo nome rezamos todo perigo de recaída. Reveste, Senhor, com tua armadura. Impede, Senhor, que o mal se instale. Tire a dependência. Tire a compulsão no beber, no fumar, no se drogar. Liberta, Senhor, destas amarras. Senhor Jesus, que tudo pode, cujo poder é infinito, por intercessão de Nossa Senhora, dai-nos a graça desta libertação. E então, Senhor, te glorificaremos como fruto deste Pai Nosso. Dai-nos um dia de paz, de serenidade e de liberdade interior. Pai Nosso, que estais no céu, santificado seja o vosso nome, venha a nós o vosso reino, seja feita a vossa vontade assim na terra como no céu. O pão nosso de cada dia nos dai hoje, perdoai as nossas ofensas, assim como nós perdoamos a quem nos tem ofendido. E não nos deixeis cair em tentação, mas livrai-nos do mal. Amém. Um dia abençoado para todos.

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0: Ele mesmo. Mas daqui a pouquinho tem previsão do tempo e tem notícia da hora. Vamos aqui para os destaques do Notícia da Hora de hoje.

6:11 agora. Parale libera pagamento do cheque pecuária a produtores de Marabá, Paraopebas e Eldorado dos Carajás. Ponte sobre o rio Tocantins é interditada por manifestante em Marabá. Eldorado dos Carajás, justiça determina a recuperação urgente de ponte na PA 275. Funcionária é presa suspeita de desviar mais de 5 milhões de empresa de tinta em Marabá. O EPA abre inscrições para a nova turma gratuita do curso livre de mandarim. É o que você vai ouvir daqui a pouquinho. Uma notícia da hora. A Nayara que tá lá na fazenda ligadona com a gente. Bom dia. E também a Nani. Alô, Nani. A Nani tá ligadona também. Aqui, muito obrigado aí, viu, Nani? Pela sua audiência. Marciano, antes que você se vá, né? A Nani é fã dessa moda aí, né? Tá aí, rapaz. Lembrando que daqui a pouco tem notícia da hora.

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1: E a hora certa agora são 6:21.

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0: Ele mesmo até às 7h30. Tocando sempre o que é de melhor da música sertaneja. Daqui a pouquinho tem previsão do tempo e tem notícia da hora. Ai, ai. Tá falado, né? Hoje é dia do caminhoneiro. Parabéns para todos os caminhoneiros. Olha, acontece também entre

0: abres pra dona de Goiás. Vamos aqui atender mais ouvinte, quem tá participando com a gente, a Valdineia. Fala, Valdineia, o que você manda?
1: Bom dia, Jota Neto. Quero
0: bom
1: ouvir
0: dia.
1: A música do Paulo e Paulinho, Amor de Primavera.
0: Amor de Primavera.
1: Gostar da música, a dona Lila, que tá ali na Vila Nova, ligada no seu programa.
0: Tá legal. Ô, rapaziada aí da Vila Nova, bom dia. Também o nosso... Tem o nosso, um ouvinte nosso lá em Noruega, rapaz, na Noruega, que acompanha a nossa programação através do Rádio Net. Tem o senhor Eloy, socorrista do Samu lá em Duque de Caxias, senhor Altair lá em Brasil Novo, a Delmísia lá na cabeceira do Rio Araguaia, o Manuel Messias lá em Gurupi, a Isabel lá em Joca Claudino na Paraíba. Tem mais o que, pai? Ah, tem o Jefferson. É o Jefferson, é filho do Jason, filho aqui de Jumaria, né? O popular Ferrinho. Tá lá nos Estados Unidos, acompanha a nossa programação também através do Rádio Net. O Carlos Gomes, lá na Extremadura, na Espanha, também acompanha a nossa programação. O Mano Hamilton e sua família lá na Chácara Deus é Guia, na Vila Nereu, distrito de São Fé do Xingu. Aê, menino. A Valdineia pediu, a gente toca Amor de Primavera e na sequência tem Zezé de Camargo Luciano, Melhor que Antes.

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1: O ideal para você informa agora às 6:39.

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9: A maior cooperativa de crédito da região norte do Brasil informa agora 6:41.
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2: A previsão do tempo para esta terça-feira, dia 30, na região norte, é de muitas nuvens e pancadas de chuva isoladas em boa parte dos estados. Segundo o Instituto Nacional de Meteorologia, ou INMET, a chuva deve ocorrer principalmente no Amazonas, Pará, Amapá e Roraima. Já Acre e Rondônia terão muitas nuvens ao longo do dia, enquanto Tocantins segue com o tempo mais firme e poucas nuvens. Em Belém, as temperaturas variam entre 24 e 33 graus, com umidade relativa do ar entre 62% e 95%. Manaus registra mínima de 24 graus e máxima de 32 graus, com umidade entre 64% e 94%. Em Boa Vista, os termômetros ficam entre 25 graus e 32 graus. Com umidade de 70% a 98%. Em Porto Velho, a mínima é de 22 graus e a máxima chega aos 33 graus. Já Palmas terá calor com temperaturas entre 24 graus e 34 graus. E umidade relativa do ar varia de 1% a 80%. As informações são do Instituto Nacional de Meteorologia. Sofia Muniz, o tempo e a temperatura.
0: E a previsão do tempo para hoje em Rio Maria é de sol com muitas nuvens e período nublado. Com os termômetros registrando mínima de 21 e máxima de 31 graus e 87% de umidade relativa do ar. O EPA abre inscrições para a nova turma gratuita do curso livre de mandarim. Hoje, terça-feira, 30 de junho, é o último dia do sexto mês deste ano. Dia do caminhoneiro, 6 horas 46 minutos.
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0: Fortalecer a formação acadêmica e ampliar as oportunidades de intercâmbio cultural são os objetivos do novo processo seletivo do Instituto Confúcio da Universidade do Estado do Pará, o EPA, que estará com inscrições abertas até o dia 2 de julho. Aliás, até o dia 3 de julho, para novos alunos do curso livre de mandarim, referente ao segundo semestre deste ano. A formação é gratuita, presencial e ministrada por professores nativos chineses, proporcionando aos participantes uma experiência de aprendizado da língua aliada ao contato com a cultura chinesa. O edital disponibiliza vaga destinada a estudantes, docentes e servidores da UEPA, além de alunos do ensino médio e membros da comunidade externa. Para participar é necessário ter no mínimo 15 anos de idade e realizar a inscrição exclusivamente pela internet, conforme o cronograma e as orientações previstas no edital. As aulas serão realizadas presencialmente na sede do Instituto Confúcio em Belém, com carga horária distribuída em dois encontros semanais de 1h30 cada. A frequência mínima exigida é de 75% da carga horária total do curso. Funcionário empresa suspeita de desviar 5 milhões de empresa de tinta em Marabá. Uma mulher identificada como Daiane C. Pires foi presa na noite de domingo, dia 28, em novo repartimento suspeita de desviar cerca de 5 milhões de uma empresa do ramo de tintas com sede em Marabá. A prisão preventiva foi determinada pela segunda vara criminal de Marabá e cumprida por equipe da Polícia Civil. De acordo com as investigações, Daiane trabalhava na empresa e teria utilizado o cargo que ocupava para realizar desvios financeiros, tanto da loja matriz quanto das filiais do grupo, em um curto espaço de tempo. Ela é investigada pelos crimes de furto qualificado mediante abuso de confiança e associação criminosa. Durante a apuração, a Polícia Civil identificou que a suspeita adquiriu uma fazenda e outros bens da região de Novo Repartimento. O trabalho investigativo foi conduzido pela equipe da 21ª Seccional Urbana de Polícia Civil de Marabá, com apoio do Núcleo de Apoio à Investigação e da Delegacia de Polícia Civil de Novo Repartimento. Após ser presa, a suspeita foi reapresentada na Delegacia de Novo Repartimento para os procedimentos legais. Justiça determina a recuperação urgente de ponte da PA 275 em Parauapebas.
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0: Agora 6:49. A Justiça do Pará atendeu a um pedido do Ministério Público e determinou reformas imediatas na ponte da rodovia PA 275, localizada no município de Eldorado dos Carajás. A decisão foi tomada após uma vistoria técnica a constatar problemas na estrutura, como rachaduras na pista e erosão. Com a decisão, foram estabelecidos prazos imediatos para as ações na rodovia, incluindo a sinalização da ponte, possível restrição a veículos pesados e a entrega do projeto técnico em 15 dias. A Justiça determinou ainda um prazo de 30 dias para o início das obras emergenciais, que precisam começar no prazo máximo, né, de 30 dias. Ponte sobre o rio Tocantins é interditada por manifestante em Marabá.
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0: A ponte rodoferroviária sobre o rio Tocantins em Marabá foi interditada na manhã de ontem, segunda-feira, dia 29, por manifestantes que realizaram um protesto pacífico em defesa da regularização fundiária e do direito à moradia. A manifestação foi organizada pela Associação Amigo do Residencial Magalhães, que reivindica a titulação dos imóveis para as famílias da comunidade. A interdição provocou um grande congestionamento com longas filas de veículos na via. Equipes da Polícia Militar acompanharam a manifestação para garantir a segurança dos manifestantes e dos motoristas. 6:51, hoje excepcionalmente não apresentaremos aí a cotação do mercado bovino. Pará libera pagamento do cheque pecuária a produtores de Marabá, Parauapebas e Eldorado dos Carajás. Hoje é terça-feira, 30 de junho. É o último dia do sexto mês deste ano. Hoje, dia do caminhoneiro. 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
0: O governo do Pará, por meio da Secretaria de Estado do Meio Ambiente, Clima e Sustentabilidade, realizou na última sexta-feira um novo pagamento do programa Cheque Pecuária para produtores rurais dos municípios de Parauapebas, Eldorado dos Carajás e Marabá, que participaram do treinamento em manejo de pastagem realizado nos dias 4 a 8 de maio. Os recursos já foram depositados e podem ser utilizados nas lojas credenciadas ao programa para aquisição de insumos e investimento voltado ao aumento da produtividade, recuperação de pastagem e adoção de prática que incentive uma pecuária mais sustentável. Desde o início da iniciativa, o Cheque Pecuária já destinou cerca de 10 milhões de reais aos produtores rurais paraense, beneficiando mais de 1.000 participantes. Prefeito de Goiatins é preso por condenação por crime de corrupção. O ex-prefeito Vinícius Donover Gomes, de 48 anos, foi preso ontem, segunda-feira, pela Polícia Civil. Segundo a Secretaria de Segurança Pública, A prisão é decorrente de um mandado de prisão pela condenação dele a 7 anos de prisão pelo crime de corrupção. O mandado de prisão foi expedido pela vara do juízo de Goiatins, que determinou a regressão de regime. Donover foi preso no povoado Alto Lindo, na zona rural de Goiatins. Procurado, a defesa do ex-prefeito não se manifestou a respeito da matéria. Este foi o Notícia da Hora da Berocan. Essas e outras você confere em www.radioberocanfm.blogspot.com e também na página Notícia da Hora em Facebook. E você fica sempre atualizado com as principais notícias do dia no Jornal da Berocan e no Berocan Esportivo ao meio-dia. E também nos nossos plantões de notícias durante a nossa programação. Aqui o Alvorada continua e o Notícia da Hora promete voltar amanhã neste mesmo horário. Até lá.
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1: E a hora certa agora são 6:55.
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0: Eita, beleza, né, rapaz? Hoje, dia do caminhoneiro. É, parabéns para todos os caminhoneiros aqui de Rio Maria, né? Seu Rima do Caminhão, né? Do seu José Ribamar, popular Rima do Caminhão. E também a todos os caminhoneiros de Rio Maria que estão ligadão com a gente. Parabéns para todos vocês, que todos tenham um ótimo dia. E quem está na estrada, faça boa viagem, né? Dirija com prudência. Parabéns para os caminhoneiros. Eita, bom demais, né, rapaz? Em homenagem aos caminhoneiros, os carreteiros, né? Um conjunto lá do... da região dos Pampa. É, gravaram aí o shot dos caminhoneiros. Eu mando aí pra todos os caminhoneiros aqui de Rio Maria, né? Todos os motoristas, todas as caminhoneiras também, né? Tem muitas caminhoneiras aí pelo Brasil afora. 7:05.

0: Com certeza, sua mãe é muito mais feliz sintonizada aqui com a gente em 104.9. 7:12, vem aí daqui a pouquinho Boas Novas do SEAD Seta. E vem toda a programação da nossa, da sua Peruca FM. É hoje, hoje tem aí a visita, né, pai? Hoje tem aí a visita do superintendente do INCRA de Marabá, né? Vai estar aí aqui em Rio Maria. Vai estar aí o superintendente do INCRA, parece que vai estar lá no ginásio de esporte. É, o ginásio de esporte aqui na antiga praça do Dr. Hélio, né, pai? É. Aí entregando títulos de propriedades rurais, créditos e uma porção de coisa. Ah. Você que é da agricultura familiar, você que é assentado, você está aguardando o momento do crédito, aguardando também o tão sonhado título de propriedade, é, é só ficar atento aí, né? Comparecer. Ok? 7:14, hoje dia do caminhoneiro, como a gente já falou, né, rapaz? É. Vamos ver aqui sobre o caminhoneiro, rapaz. É a palavra caminhoneiros, outros, outras regiões também chama de caminhonista. Né? Caminhoneiros ou caminhonista é o profissional autorizado pelo Estado para exercer a condução de um veículo pesado. Os caminhonistas podem ser do nacional, isto é, não especializado na condução de um caminhão fora do país, ou do internacional, especializado em alguma área fora do país. A profissão de caminhonista é pouco valorizada pela sociedade. Você já parou para pensar a importância dessa profissão? Pois é, o trabalho de transporte de carga não é mole. É de muita responsabilidade, né? As estradas são perigosas e cada material precisa de um cuidado diferente na hora de ser transportado. Por isso, o dia do caminhoneiro ou do caminhonista deve ser aí lembrado, comemorado, né? Festejado. Você sabia aí que tem as categorias. As categorias aí, motoristas que são autorizados para transportar somente dentro do país, e outros também podem exercer a profissão transportando para outros países. 7:15, finalizando por aqui mais uma edição do Alvorada, estou indo e prometendo voltar amanhã a partir das 5:00, fica com as últimas do Alvorada de hoje, Rio Negro e Solimões, Laço da Paixão, Tiago Viola e Carlos Lima, Prisioneiro do Paixão. Eita, aqui é paixão, né?
1: Jota Neto.
0: Fui, até amanhã.

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1: 7:27.
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1: 8 horas.
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1: Aí, meu compadre, vou falar para ela agora.

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1: 8:20.

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10: 8:43.

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1: 91.
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1: 9:22.
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1: 9:40.
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1: 10:01.

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8: Está no ar o seu Alô, Berocan. Este programa que é para você, com você e por você, rapaz. Vocês estão bem aí? Tô até agora com as pernas bambas, viu? Que jogo foi aquele ontem, rapaz? Brasil e Japão. Eu falei que ia ser complicado, mas foi mais do que eu imaginava, viu? Falei pra Rafa ontem aqui que o Japão iria fazer o primeiro gol e fez, e o Brasil ia conseguir a virada, mas achei que ia ser menos emocionante e menos sufoco, viu? Você tá doido? E você, como é que tá? Manda aí sua mensagem, quero saber como é que você tava, aonde você tava aí nessa virada histórica do Brasil em cima do Japão aí. Porque se o Brasil fosse embora amanhã, ontem, na verdade, iria ser feio demais, viu? Mas graças a Deus, Brasil se recuperou, deu a volta por cima e vamos para a próxima fase. Hoje tem o quadro, eu acho, já trago a enquete hoje, tá bom? Mande aí sua mensagem, peça a sua música, mande aquele alô especial pra quem você gosta, tá beleza? O nosso Alô Berocan está no ar. Chegando agora, Jorge Mateus, Prisão Sem Grades.

Olha, é momento de mandar uma alusão aqui. Alusão pra Valdineia Gomes lá no Vila Nova, pra Marinalva Furtado, que tá sempre ligado, pra Zilda Moraes aqui do setor Irmô. E uma alusão especial também pra Dona Lourdes, Dona Graça, pro Apolo e a Rafaela lá na Vila Nova. O Apolo tá querendo ouvir 9 horas da noite, hora do engajamento, Eduardinho dos teclados. Rapaz, esse Apolo é atualizado, viu? Já largou o Vanderlei Andrade? O Apolo era o Léo Foguete, aí ele foi pro Vanderlei Andrade, agora é Eduardinho dos teclados, viu? Vou procurar pra você, viu, Apolo? Achando aqui, Apolo, toco pra você, viu? Uma alusão pra Lourdes, Dona Graça e também pra Rafaela lá na Vila Nova, sempre ligados aí na sua amiga de verdade, Berocan FM.

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8: Hora certa na sua amiga de verdade, Berocan FM 10:24.
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1: Este é o seu Alô Berocan e o nosso amiguinho Apolo voltou novamente, mandando o áudio aqui tudo. Vamos escutar ele.
2: Ô Luan, você esqueceu que eu estou falando do Roberto de Vila, tá bem. Um abraço pro Robinho Ribeiro do Job.
1: Eita!
2: Pra todos que estão ouvindo.
1: Este é o Apolo mandando alusão aí pro seu bisavô? Bisavô, rapaz, Ribinha do Job. E ele pediu mais cedo essa música aqui com Eduardinho dos Teclados. Então, você pediu, Apolo, a gente toca, viu?
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Vá. É pra bater nos paredões, papai. Isso é do Ardinho, bebê. Vai, vai. É diferente, é diferente. Isso é do Ardinho. Pra cima, vai. 9 horas da noite. Hora de engajamento. 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

0: pra você, viu? Ah, já achei aqui, ó. Não. Já toco pra você, tá bom? Sueli Alves, lá do Cascaleira, mandou mensagem também.
1: Vamos tomar cafezinho, Luan. Tenha um bom dia, Luan.
0: A Sueli é viciada em café, né, Sueli? Pode não, hein? Tem que tomar um suquinho, um café com leite. Só café faz mal, viu? Todo dia. Alessandra Fontinelli mandou mensagem aqui. Bom dia, Luan. Coloca aquela música do Victor e Léo, Vai Perdoando. E uma boa terça-feira abençoada por Deus pra você e pra todos. Eu já encaixo a música aqui da Valdineia, da Alessandra Fontinelli também, tá bom?

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1: Essa vai para Alessandra Fontinelli. Victor Léo vai perdoando.

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1: Hora certa na sua amiga de verdade, Berucan FM 10:43.
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1: Este é o seu Alô Berocan, minha amiga Terezinha apareceu aqui pedindo. Vamos ver o que? Vamos ouvir, na verdade. Bom dia, Terezinha Goiabeira.
2: Bom dia, Luan Rocha.
1: Bom dia.
2: E aí, tudo bem com você, Luan? Você está?
1: Bom demais.
2: Você está pronto aqui?
1: Depois de ontem, depois do susto que a gente tomou com a seleção brasileira, eu tô bem, viu?
2: Isso, eu tô ligando pra me pedir aquela música de Ralph e Eduardo Costa. Você me ama, você me maltrata.
1: Eita.
2: Ofereço pra todos, já sintonizaram maravilhoso programa do nosso locutorzão. Luan Rocha, menino.
1: Eita, beleza.
2: Tá, obrigado, viu? Tem dois áudios aí, mas é porque um eu esqueci o nome do cantor. Só botei só o nome da música, mas esqueci o nome do cantor. É Ralph Eduardo Costa.
1: Dá nada, não.
2: Mas atender só um. Então, tchau, obrigado. Abraço, Luan. Fique com Deus. Tudo de bom. Tchau.
1: Valeu, minha amiga Terezinha. Sempre ligada aqui. A Benis também chegou. Olá, bom dia. Toca aí. Marina Lima, Casinha Branca. Vou procurar, viu, Benis? Deusina Alves também mandou mensagem. Bom dia, Luan Rocha. Deus ilumine sempre você e sua família. Amém, viu? Tudo em dobro pra você, viu, Deusina Alves? Tudo que você me dedicou aqui, eu dedico pra você novamente, tá bom? E pra todos que estão ligados, sintonizados na sua melhor, na sua amiga de verdade, Berocan FM. Então, chegando a música agora da Terezinha. Eduardo Costa.

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1: Essa aqui vai pra dona Antônia Belarmina.
2: Eu já passei por quase tudo nessa vida.
1: Zeca Pagodinho.
2: É.

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1: Miruca FM, sua amiga de verdade, 11:03.
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1: O verão chegou chegando, hein? O verão aqui na Berocan FM. Minha amiga Irlane Gomes, lá do Barco da Liberdade, mandou mensagem aqui. Bom dia, Luan, tudo bem? Toca uma do Raça Negra pra nós aí, qualquer uma. Ofereço pra todos que estão na escuta. Então, Irlane, você pediu, a gente toca Raça Negra, Preciso Desse Amor.

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1: Hora certa na sua amiga de verdade, Berocan FM 1121.
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1: Olha, mais participação, quem chegou aqui foi o Carlos da Mata, vamos escutar ele aqui agora.
2: Fala, meu patrão, manda aí um alôzinho aí pro Carlos da Mata, o diretor de trânsito e tráfego de Rio Maria.
1: Ó. Alô, Carlos da Mata, diretor de trânsito de Rio Maria, o homem que coordena aí o DMT da nossa cidade, uma alusão para você, meu amigo. Então, essa aqui é especialmente para você, viu, Carlos da Mata?

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1: Hora certa na sua amiga de verdade, Berocan FM 1142.

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O nosso Alô Berocan vai ficando por aqui, mas amanhã tem mais, viu? Muito obrigado pela companhia, pela audiência. Tamo junto.

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8: 11:59.
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0: Passagens aéreas domésticas ficam 11,2 mais caras em maio, aponta a ANAC. IBAMA compartilha novas imagens da operação contra garimpo ilegal. BPM prende homem com duas espingardas ilegais após o valentão agredir a companheira no rosto em Xinguara. Bebê de um ano é encontrado engatinhando na rua após mãe sair de casa para a festa. Terça-feira, 30 de junho de 2026, essas e outras notícias agora no Jornal da Perucã.
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0: Passagens aéreas domésticas ficam 11,2% mais caras em maio, aponta a ANAC. O preço médio das passagens domésticas chegou a R$ 632,53 em maio de 2026, registrando alta de 11,2% em comparação com o mesmo período do ano passado, segundo a ANAC. Apesar do aumento, quase metade dos bilhetes foi vendido por menos de R$ 500. Já 5,4% das passagens ultrapassaram R$ 1.500, valor próximo ao salário mínimo vigente.

0: em Rio Maria, 12 e 7.
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0: Garimpeiro teria sido baleado durante operação em Novo Progresso, relatam moradores. Uma operação realizada em Novo Progresso passou a repercutir nas redes sociais após relatos de moradores sobre uma possível pessoa ferida durante a ação. Vídeos compartilhados e transmissões ao vivo mostram momentos de tensão na região e registram uma criança que aparenta estar ferida. Até o momento, as circunstâncias das imagens e o estado de saúde dos envolvidos não foram oficialmente confirmados. Também circulam relatos de que um garimpeiro teria sido baleado durante a operação. Informação que ainda não teve confirmação oficial das autoridades. O caso segue em apuração e novas informações devem esclarecer o que ocorreu durante esta ação. Rio Maria, 12 e 8.
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0: Tempo e a temperatura. Norte terá calor e pancadas de chuvas isoladas nesta terça-feira, 30 de junho, na região norte do Brasil. Mais detalhes na reportagem de Sofia Maria Duarte Moraes.
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2: A previsão do tempo para esta terça-feira, dia 30, na região norte, é de muitas nuvens e pancadas de chuva isoladas em boa parte dos estados. Segundo o Instituto Nacional de Meteorologia, ou INMET, a chuva deve ocorrer principalmente no Amazonas, Pará, Amapá e Roraima. Já Acre e Rondônia terão muitas nuvens ao longo do dia, enquanto Tocantins segue com o tempo mais firme e poucas nuvens. Em Belém, as temperaturas variam entre 24 e 33 graus, com umidade relativa do ar entre 62% e 95%. Manaus registra mínima de 24 graus e máxima de 32 graus, com umidade entre 64% e 94%. Em Boa Vista, os termômetros ficam entre 25 graus e 32 graus, com umidade de 70% a 98%. Em Porto Velho, a mínima é de 22 graus e a máxima chega aos 33 graus. Já Palmas terá calor com temperaturas entre 24 graus e 34 graus. E umidade relativa do ar variando de 30% a 80%. As informações são do Instituto Nacional de Meteorologia. Sofia Muniz, o tempo e a temperatura.

0: em Rio Maria, 12 e 10.
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0: Bebê de um ano é encontrada na rua após a mãe sair para a festa. Uma bebê de aproximadamente um ano foi encontrada engatinhando sozinha durante a madrugada em Vila Velha, no Espírito Santo. O caso chamou a atenção e mobilizou moradores e autoridades. Segundo informações divulgadas pela polícia, a mãe da criança relatou que havia saído de casa para uma festa, deixando a filha aos cuidados do irmão adolescente. Ao retornar, percebeu que a menina não estava mais na residência. A mulher de 34 anos foi presa em flagrante por abandono de incapaz. A criança foi localizada em segurança e o caso seguirá sob investigação para apurar as circunstâncias do ocorrido.

0: Rio Maria, 12 e 12.
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0: Criminosos agem novamente e furtam moto Pop 100 no estacionamento do Servila, em Tucumã. Mais um furto de motocicleta foi registrado em Tucumã, no sul do Pará. Uma Honda Pop 100, placa NGX 1576, foi furtada por volta do meio-dia desta última segunda-feira no estacionamento do supermercado. De acordo com informações, o proprietário deixou a motocicleta estacionada no local e, ao retornar, percebeu que o veículo havia sido levado. O caso deve ser investigado pela Polícia Civil. Quem tiver qualquer informação sobre o paradeiro da moto pode entrar em contato com a Polícia Militar pelo telefone 190 ou procurar a delegacia mais próxima.

0: Maria, 12 e 13.
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0: Entregador de aplicativo é baleado duas vezes por policial após ser confundido com assaltante em Fortaleza, Ceará. Um entregador por aplicativo de 24 anos foi baleado duas vezes na noite deste último domingo 28 no bairro Papicu, em Fortaleza, Ceará, após ser confundido com assaltante por um policial. Segundo a vítima, o agente estava em frente a um prédio passeando com um cachorro quando sacou a arma ao vê-lo chegando de motocicleta para realizar uma entrega. O entregador afirmou que retirou o capacete, se identificou e explicou que faria a entrega, mas o policial continuou alterado e disse que não o conhecia. O trabalhador foi atingido por um tiro abaixo do tórax e outro de raspão no ombro. Mesmo ferido, conseguiu correr e pedir ajuda a outros motociclistas que acionaram a Polícia Militar. Ele foi socorrido ao Instituto Dr. José Frota e passou por atendimento médico. Teve a bala retirada e recebeu alta na manhã desta última segunda-feira, 29.

0: meio-dia, 12h15.
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0: Juraci Figueiredo dos Santos foi preso na madrugada desta terça-feira, 30, em Xinguar, no sul do Pará. Ele foi capturado em flagrante após agredir o rosto da companheira dele, que terá identidade preservada para não complicar a situação dela. Já enquadrado por lesão corporal no contexto da Lei Maria da Penha, de combate à violência doméstica, o suspeito ainda tinha em casa duas espingardas de fabricação caseira em situação ilegal. Os policiais de Xinguara foram acionados por volta de 1h30 da madrugada para verificar um caso de violência doméstica no setor Marajoara. As denúncias partiram do filho da vítima, que mora no imóvel vizinho, e ouviu os gritos de socorro. A equipe, composta pelo terceiro sargento Jair e pelo cabo Felipe, rapidamente chegou ao local e ainda encontrou o Juraci já deixando a casa. As agressões foram confirmadas pela companheira dele, que estava machucada após ter o cabelo puxado e levar tapas no rosto. A confusão começou quando Juraci chegou em casa e eles tiveram uma discussão e o homem se descontrolou, passando a agredir. O filho, que é testemunha, ligou para a polícia e logo a polícia chegou ao local. E ele, Juraci, foi preso e está à disposição da justiça.

0: Maria, 12 e 17.
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0: Receita Federal paga maior lote de restituição de impostos de renda da história. A Receita Federal realiza nesta terça-feira o pagamento do maior lote de restituição de impostos de renda já registrado no país. Milhões de contribuintes estão recebendo os valores diretamente nas contas bancárias informadas durante a declaração, movimentando bilhões de reais na economia brasileira. O pagamento contempla principalmente idosos, pessoas com deficiências, professores e contribuintes que optaram pela declaração pré-preenchida e pelo recebimento via Pix, critério que garante prioridade na fila. A expectativa do governo é que a liberação desses recursos impulsione o comércio, especialmente nesse início de segundo semestre. Economistas avaliam que boa parte dos brasileiros deve utilizar o dinheiro para quitar dívidas, colocar contas em dias ou investir em pequenas reformas e compras importantes. Outro grupo pretende direcionar a restituição para aplicação financeira, fortalecimento à organização do orçamento familiar. A Receita também orienta que quem ainda não recebeu a restituição, consulte a situação da declaração por meio dos canais oficiais. Em alguns casos, a declaração pode ter caído na malha fina por inconsistências nas informações prestadas. Nesses casos, é possível fazer a correção para regularizar a situação e aguardar os próximos lotes de pagamento. Especialistas reforçam que a restituição representa apenas a devolução de impostos pagos a mais ao longo do ano e recomendam que o dinheiro seja utilizado como planejamento, evitando gastos por impulso e priorizando o equilíbrio financeiro das famílias.

0: Rádio Maria, 12:20.
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0: Sul do Pará, a produção agropecuária segue impulsionando a economia aqui no sul do Pará. O agronegócio continua sendo um dos principais motores da economia do sul do Pará. Municípios da região mantêm forte produção de carne bovina, grãos e leite, contribuindo para a geração de empregos, aumentando aumento de renda e fortalecendo o comércio local. Produtores rurais seguem investindo em tecnologia, melhorando o genético dos rebanhos e práticas mais sustentáveis para aumentar a produtividade. Além da pecuária, a agricultura também apresenta crescimento em diversas localidades, com destaques para lavouras de milhos, soja e cacau. O bom desempenho da produção favorece transportadoras, cooperativas, empresas de insumos agrícolas e o comércio em geral, movimentando diversos setores da economia regional. Entidades ligadas ao setor destacam que os investimentos em infraestrutura, recuperação de estradas e melhorias na logística continuam sendo fundamentais para garantir maior competitividade aos produtores do sul do Pará. A expectativa é de que novos investimentos públicos e privados fortaleçam ainda mais a economia regional ao longo do segundo semestre. Prefeituras e órgãos estaduais também seguem desenvolvendo ações de apoio aos pequenos produtores, oferecendo assistências técnicas, incentivos à agricultura familiar e programas voltados ao fortalecimento da produção rural, considerada essencial para o desenvolvimento econômico da região.

0: em Rio Maria, 12:23.
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0: Governo amplia investimentos para modernizar hospitais e fortalecer o atendimento do SUS. O governo federal anunciou novos investimentos voltados à modernização da rede pública de saúde. Entre as ações está a ampliação da infraestrutura hospitalar, renovação de equipamentos médicos e fortalecimento dos serviços especializados, com o objetivo de reduzir filas e melhorar o atendimento aos pacientes em todo o país. As medidas também incluem expansão do uso de novas tecnologias na saúde pública. Hospitais federais passam a contar com equipamentos mais modernos para exames e tratamentos. Além de investimentos em inovação para aumentar a eficiência dos atendimentos, segundo o Ministério da Saúde, a iniciativa busca reduzir desigualdade entre regiões brasileiras e garantir mais qualidade nos serviços oferecidos pelo sistema de saúde do SUS. Outro destaque é o incentivo à criação de hospitais inteligentes com sistemas digitais capazes de agilizar diagnósticos, organizar prontuários eletrônicos e melhorar o acompanhamento dos pacientes. A expectativa é que essas ações tragam resultados positivos nos próximos anos, beneficiando milhões de brasileiros que dependem da rede pública. Especialistas avaliam que a modernização da estrutura hospitalar representa um passo importante para fortalecer o SUS, principalmente diante do crescimento de demandas por atendimentos especializados e do envelhecimento da população brasileira.

0: Bairro Maria, 12:25.
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0: Sul do Pará, notícias do Sul do Pará. Obras de infraestrutura avançam e prometem melhorar a mobilidade na região. Moradores de municípios do Sul do Pará acompanham o andamento de obras de infraestruturas que buscam melhorar a mobilidade urbana e facilitar o escoamento de produção agrícola e mineral da região. Entre os serviços estão recuperação de rodovias, pavimentação de vias urbanas, construção de pontes e melhorias em estradas vicinais utilizadas diariamente por produtores rurais e comunidades. Intervenções são consideradas estratégicas para reduzir o tempo de deslocamento, aumentar a segurança dos motoristas e fortalecer a economia regional. Em períodos de chuva, muitas estradas apresentam dificuldades de tráfego, o que prejudica transporte escolar, o atendimento à saúde e o escoamento de produção agropecuária. Representantes do setor produtivo destacam que a melhoria da infraestrutura pode atrair novos investimentos, ampliar a geração de empregos e facilitar a instalação de empresas na região. Além disso, comerciantes acreditam que o aumento da circulação de pessoas e mercadorias tende a movimentar ainda mais a economia local. A expectativa é de que novas etapas de obras sejam concluídas ao longo dos próximos meses, trazendo benefícios para moradores, produtores rurais e transportadores que dependem diariamente das rodovias do sul do Pará.

0: Maria, 12 e 28.
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0: Governo anuncia novas ações para ampliar crédito a pequenos empreendedores. O governo federal anunciou novas medidas para ampliar o acesso ao crédito para o micro e pequeno empreendedores em todo o Brasil. O objetivo é facilitar a obtenção de financiamentos com juros baixos e incentivar a geração de empregos, o fortalecimento dos pequenos negócios e o crescimento da economia. Segundo o governo, as novas linhas de créditos deverão beneficiar comerciantes, prestadores de serviços, produtores rurais e pequenos empresários que enfrentam dificuldades para conseguir financiamento junto às instituições financeiras. A expectativa é que os recursos ajudem na compra de equipamentos, ampliação dos negócios e reforço do capital de giro. Economistas afirmam que o fortalecimento dos pequenos empreendedores é considerado fundamental para o desenvolvimento econômico, já que esse setor responde por uma parcela significativa dos empregos formais no país. Além disso, a implantação do crédito pode estimular o consumo e movimentar o comércio em diversas regiões brasileiras. Em Rio Maria, 12h30. Jornal da Berocan termina por aqui. 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
1: 12:30.
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0: Poeta, deixa eu arrumar aqui. Essa aqui, ó. Primeiramente, como é bom ser sul-americano. Segundamente, como é bom ser brasileiro. Como é bom ser paraguaio. Como é bom ser marroquino. Rapaz, duas gigantes aí foi embora ontem. Alemanha e Holanda. Rafaela Gomes aí acompanhou todos os jogos. No jogo da Holanda, eu fechei os olhos pra, na hora do intervalo, né? Não, vou dar só uma cochiladinha aqui, agora eu volto. Acordei 4 da madrugada, fui ver o placar. Marrocos tinha eliminado a Holanda.
1: Rafaela Gomes.
2: Boa tarde, Luan. É, boa tarde, ouvintes da Broca FM. Foi 3 bons jogos ontem. Foi bom.
0: Tudo top.
2: Foi com emoção, né? Especialmente. É, pra gente, que jogou mais cedo, né? Foi o primeiro jogo do dia. Foi 2 horas o jogo do Brasil. Foi emoção até o final. Até os acréscimos ali do... Quase que a gente foi pra prorrogação. Diferentemente dos outros 2 jogos mais à frente, né? Depois. Que foi pra prorrogação e pros pênaltis. É, então, assim... Foi um jogão. Jogão de bola do Brasil. É, assim... Foi... Um jogão, mas não precisava ter tanto sofrimento assim, né? Não precisava com tanta emoção assim.
0: Cara, que sufoco.
2: Foi no minuto final ali, né? Nos acréscimos já do finalzinho do segundo tempo, que o Brasil fez o gol da virada e da classificação para as oitavas. É, gol do Martinelli.
0: Sim.
2: Então, assim, foi um bom jogo. É, o Brasil jogou. Acho que o Brasil jogou bem. É, O gol que o Brasil tomou foi de um erro, né? O vacilo ali na saída.
0: De quem? Danilo.
2: Do Danilo, né?
0: Moço.
2: Acho que o vacilo... Assim...
0: Ele tinha um campo aberto pra correr, ó. Na lateral.
2: Ele deveria ter tocado a bola pro cara que tava frente.
0: Lá. Aí ele foi inventar de voltar a bola pra trás, velho.
2: Tocou a bola pro... Acho que foi pro Bruno. Acho que ele tentou tocar a bola pro Bruno e...
0: Mas o Bruno tava cercado. O bicho é doido. Oh, meu Deus.
2: Foi um erro ali, acho que não se pode fazer isso, né? Ainda mais no jogo.
0: Pra frente, né?
2: Você não pode fazer isso, você tá atacando.
0: E volta a bola também.
2: Você toca a bola pro meio, né? Ele toca a bola pro meio. Então
0: e
2: você...
0: é perigoso que ele toque ali no meio, ó.
2: Pois é, pode acontecer o que aconteceu. E a defesa tá... Tá aberta, né? É. A defesa tá aberta porque você tá saindo pra atacar, né? Então, os volantes estão indo pra atacar aí tem que voltar pra poder ajudar ali. Então, assim, esse tipo de coisa não pode acontecer. E tanto que aconteceu, e aconteceu o que aconteceu, que foi o Japão marcar o gol ali, abrir o placar. É, o Brasil teve oportunidades. E eu acho que o Brasil tava jogando melhor antes de tomar um gol ali. O Brasil tava jogando na minha concepção. Era questão de tempo e paciência pro Brasil abrir o placar.
0: Aí aconteceu esse bode de agrafio, o Casimiro já bateu num cara logo cedo, levou amarelo.
2: Não pode fazer a falta, né?
0: É, aí. Mas ali dava pra ele pegar. Ele foi lento.
2: Acho.
0: Ele foi lento demais.
2: Ele é lento, na verdade.
0: O cara recuperou a bola no meio de campo, foi correndo, correndo, e todo mundo abrindo, foi correndo. Ele pam, chutou. Os caras finalizam bem, velho.
2: Sim, tem qualidade o Japão ali. A gente comentou aqui, né? A gente
0: e
2: falou
0: o Alisson,
2: sobre
0: o que tu achou, velho?
2: Acho que ele não tinha muito o que fazer, né? Assim.
0: Mas não fala defesa. Não é importante. Só em cima dele. Beleza, ele defende. Agora quando é bola assim.
2: A gente tem as nossas ressalvas em relação ao Alisson, né? Em relação a todos, na verdade, os goleiros da seleção brasileira. A gente tem suas ressalvas em relação a ele, mas acho que eu não boto culpa dele em relação a si. Eu acho que a culpa foi do Danilo. É, e eu acho que o Casemiro foi um pouco lento também. Então.
0: Demais.
2: Eu coloco culpa nesses dois. Né? Especialmente no Danilo, porque errou o passe. Não pode fazer esse tipo de coisa. É, mas assim, em relação ao Casemiro, por mais, na minha opinião, né? Por mais que o Casemiro tenha feito o gol, gol importante, né? O gol do empate. Mas assim, ele jogou muito mal.
0: Demais.
2: Ontem. Jogou muito mal.
0: E não merece ser titular, não.
2: Também acho que não. Mas agora que ele fez o gol, foi eleito melhor ainda.
0: Não, aí...
2: Aí é brincadeira, né? Foi eleito melhor
0: não
2: da partida.
0: Não é toda vez que a gente vai conseguir fazer uma remontada dessa, não.
2: Pois
0: tá
2: é.
0: Ligado? E tipo assim, beleza, fez lá o gol, mas você viu quando o Fabinho entra, velho? Ninguém fala o nome do Fabinho, assim. Mas assim, o cara joga bem demais. Ele parece que invisível, mas ele tá jogando, Fabinho. Tipo assim, não erra nenhum passe. Ele entra ali, sei lá, não sei explicar não. Fabinho tá lá, mas parece que não tá. Ele é tão correto que...
2: Ele faz o papel dele, né? Bem, muito bem feito.
0: Bem sim. É o feijão com arroz, igual o lateral tá fazendo lá, o Douglas Santos lá.
2: Sim, tá fazendo o papel dele ali. A gente sabe que o Danilo, a gente sabe que ele não é lateral, né?
0: Ele é um cintura de cimento.
2: Ele é um... O Danilo tá sendo improvisado na lateral por conta do passado dele, né? Ele jogou muito tempo na Juventus como lateral
0: direito. Tá sendo improvisado porque ele quer, porque, o Ancelotti, porque teve a opção de chamar outros caras aí. Rodinei. Na moral, é porque o Rodinei tá achado como comediantezinho, né? O Rodilindo lá. Mas ele é mil vezes melhor que o Danilo pra lateral.
2: Ele sabe que titular ia ser o Wesley, né? Pra essa posição.
0: Pois é.
2: Sabe que titular ia ser o Wesley. Eu não sei nem se... Eu acho que não tem nem reserva, acho que...
0: Aquele cara lá que foi chamado no corte do Wesley, o Ederson, ele faz lateral. Não sei porque não coloca ele também.
2: Acho que o Militão ia ser improvisado naquela posição também, de lateral. Lateral direito, o Militão pode jogar nesse... Eu acho que o Ancelotti tinha essas opções. Eu acho que o Danilo era a terceira opção, na verdade.
0: É pra ser coach.
2: O Danilo era a terceira opção. O Danilo é pra zaga, né? O Danilo é zagueiro. Ele joga assim no Flamengo, então...
0: Ele tá se estourando na seleção, correndo que deu um maluco agora.
2: Ele é zagueiro, né? Ele jogou... Por mais que ele tenha jogado... Na verdade, eu conheci o Danilo... Eu conheci o Danilo, ó, como se eu tivesse conhecido ele pessoalmente. Mas eu vi o Danilo jogando... Eu vi ele jogando de lateral, na verdade.
0: É, ele é lateral no Santos, começou, né? Aí foi...
2: Eu vi jogando como lateral. Depois, quando ele voltou pro Flamengo, né? Me falar que ele era zagueiro... Eu falei, mas ele não era lateral, porque eu não acompanho muito o campeonato italiano.
0: Tá bem, tá ficando bem.
2: É porque eu não acompanho muito o campeonato italiano, mas ele já tava jogando de zagueiro na Juventus já um tempo lá. Enfim, mas assim, por mais que tenha as ressalvas que a gente tem em relação a alguns jogadores, eu acho que são os mesmos jogadores, na verdade, né? É o Casemiro que a gente sempre comenta aqui, o Danilo ali jogou bem os últimos jogos, mas eu jogo o jogo passado de ontem, vacilou e... mas fez a parte dele, ali na lateral, mas teve o erro gravíssimo que ele fez. Mas assim, ele tá fazendo o feijão, né? Com arroz ali, não tá se destacando, não tá sendo melhor, mas tá fazendo a parte dele ali, mas tem que cometer esse erro. Tomara que isso não aconteça no próximo jogo, que ele entre mais um pouco ligado e que tenha consciência ali em relação a algumas coisas. Mas a gente sempre critica ali o Casemiro, né? Porque, enfim, por mais que ele tenha feito o gol, eu acho que... Ele é muito lento.
0: É muito lento. Ele tá, tipo assim, jogando com o nome. Ele tá achando que... Tá marcando a distância, achando que não, né?
2: É porque ele sabe que o Ancelotti não vai tirar ele, né? Então ele tá tranquilo. Mas enfim, já dos outros dois jogos, né? Que teve depois, logo depois.
0: Mas na moral, o Paquetá só tomou... No...
2: Paquetá apanhou. Portanto que você é machucado, né?
0: Não, apanhou pra todo lado.
2: Apanhou de companheiro.
0: Bolada na cara de moço. Que loucura, velho.
2: Tanto que ele saiu machucado, né? Não sei nem se ele vai jogar o próximo jogo.
0: Ah, velho, o Paquetá não tá merecendo, não, falar a verdade.
2: Ele jogou ruim o jogo de ontem. Não foi
0: nossa,
2: bem, não.
0: Nossa, horrível. Errando passe, bola de lateral ele errou.
2: E o Martilheiro entrou bem.
0: Entrou bem. Não, os meninos, tudo que entrou lá também, o André que entrou. O
2: Fabinho também entrou, fez a parte
0: não,
2: dele.
0: Não, o Fabinho tá doido.
2: Eu acho que deveria ser dar oportunidade pro Fabinho. Tem outros volantes, tem o Danilo, tem... Porque não sei por que o Ancelotti não tem tanta coisa, porque acho que ele tem uma confiança muito grande.
0: O Danilo, quando entrou no lugar do Paquetá, regaçou, hein? Nos amistosos.
2: Mas ele não vai mudar, só se alguém se machucar, como aconteceu com o Rafinha, né? Talvez o Rafinha até volte.
0: Moço,
2: o jogo dessa etapa.
0: Melhorou, né, o jogo? Parece que está a melhor seleção depois que o Rafinha saiu.
2: Eu acho que ele... Pelo que parece, talvez ele possa voltar, né? No jogo das oitavas.
0: Mas vamos ver se... Aí toma o lugar da Rayan, né? Não toma não, acho. Talvez ele possa entrar ali no segundo tempo, pegando ritmo.
2: Sei, vamos ver como é que vai ser, né? Já os outros dois jogos que foram, assim, né? Muita emoção também. Mais emoção pra quem é paraguaio, especialmente pra quem é alemão, né? Que saiu triste, porque foi eliminado. Foi um jogão de bola. Assisti o jogo do Paraguai com a Alemanha.
0: Foi top.
2: Foi um bom jogo. O Paraguai começou ganhando ali, né? Eu não tava assistindo o jogo, na verdade, né? Eu mexi no celular aqui, aí eu vi lá, né? Assim, porque chega a notificação pra mim, né? Dos jogos, dos resultados dos jogos que tá acontecendo. Eu vi lá o Paraguai ganhando. Mas essa eu não esperava, não. O Paraguai tá ganhando da Alemanha. Aí eu fui ver o jogo. Aí eu fui assistir o jogo. E a Alemanha conseguiu empatar. Fez um gol também, né? Mas foi anulado. E bem anulado, na verdade. Eu achei que foi falta aquilo dali. Na minha visão, pelo menos. Tu achou que foi falta no goleiro? Eu achei que foi falta.
0: Foi, pô.
2: Foi falta no goleiro. Segurou o cara, né? Foi. E atrapalhou o goleiro ali a sair. É... Pra felicidade dos paraguaios que estavam lá. Tinha mais paraguaio do que alemão. Então, assim, foi bem guerreira a seleção do Paraguai.
0: É, porque
2: lutou
0: o goleiro...
2: até o fim, né?
0: Tá doido, foi lindo demais. Ele foi emocionante, torci demais. Aí os caras teve duas oportunidades, velho. E jogaram pra fora. Aí foi, a Alemanha foi... Aí mais um pouco na Paraguai, até que fizeram, tu é doido. Foi emocionante. E os caras parecendo gladiadores, se jogando, se metendo cabeças, jogando corpo em frente de bola. Foi top, goleirão, hein? Aquele cara lá do Paraguai, bom goleiro. E agarrando muito, foi muito emocionante, mereceu demais. E, ó, vou te deixar um fato... Paraguai já foi pra final da Copa América só empatando. Só nesse jeito aí, ó.
2: Mas empatando. Agora vai pegar a França, né? Isso parece, não me engano. Aí complicou um pouco a situação.
0: Se a França passar hoje, né?
2: Ah, com certeza vai passar.
0: Ah, já se pensou? Aí cai no colo do Brasil.
2: Se a França foi eliminada, assim, acho que vai ser a maior zebra de toda a história.
0: Vai ser, não.
2: Vai ser tão qual o Brasil tomando 7-1 da Alemanha aqui no na minha visão, pelo menos.
0: É, mais dificilmente cai hoje.
2: Torcer pra Argentina, né? Argentina, meu
0: Deus. Cara, já pensou um Cabo Verdezinho?
2: Bora, Cabo Verde, não surpreenda.
0: Vó, como é? Vozinha, retribua agora o carinho que nós temos você. Agora é hora de derrubar a Argentina.
2: Ave Maria, seria
0: duvido
2: bom
0: não,
2: demais.
0: Duvido não, hein? Duvido não, não duvido.
2: Essa Copa tá uma surpresa, né? Quem imaginar que o Paraguai ia conseguir eliminar a Alemanha. Porque a Alemanha, por mais que a Alemanha não tenha feito uma boa fase de grupos...
0: É a Alemanha
2: e tinha mais qualidade do que o Paraguai, jogadores. E o Paraguai também não tinha feito uma boa fase de grupos. Então, eram duas seleções que não tinham feito uma boa fase de grupos.
0: Por isso que fala, né? Não importa como você começa a Copa, importa como você vai seguindo e terminando.
2: É verdade.
0: E tá doido.
2: Quiçá, exemplo, né? A Argentina começou a Copa do Mundo passada perdendo de goleada. Acho que era pra Arábia Saudita. E terminou sendo campeão. Então, assim, é aquilo, né? Como você falou, não importa como começa, mas exatamente como termina. Então, o Paraguai não terminou ainda, porque tem o próximo jogo. Vamos ver como é que vai ser esse próximo jogo do Paraguai. Mas passou por uma seleção fortíssima, forte candidata. A Alemanha é uma seleção grande. Então, assim, tem que bater palma mesmo, tem que ficar orgulhoso, né? Os torcedores paraguaios tem que ficar orgulhosos, os jogadores também, pelo feito que fez. É, comemorar agora e depois pensar, né, no próximo jogo, uma coisa de cada vez. É, e depois, mais tarde, lá na madrugada, teve jogo Marrocos e Holanda, que eu tava mais ansiosa pra assistir.
0: Jogão.
2: Esse jogo aí. É, eu acho que foi um jogão também. É, acho que o Marrocos jogou melhor do que a Holanda. A Holanda teve... alguns contra-ataques. Acho que a Holanda tava jogando contra-ataque, na verdade. Tava defendendo e saindo contra-ataque.
0: A Holanda é uns jogadores que a gente quase não conhece, mas joga até bem, né, velho? Acho que a Holanda tava jogando mal ainda. Mais ainda. Jogou até bem ontem, assim, né?
2: Sim. É, e tava defendendo muito bem, inclusive. Defendeu ali até quando pôde. O goleiro fez muitas defesas importantes. Bom goleiro, na verdade, né? Goleiro da Holanda. Bom goleiro. É, fez ali o que pôde.
0: Nossa, tu viu aquele azar lá que ele defendeu a bola
2: batendo no pé dele? Nossa, caramba. Senhora.
0: Aí nesse jogo eu tava tanto faz, Marrocos e Holanda, porque também. Marrocos tá perigoso, ó. Marrocos. E pô, aí tu vê que a seleção brasileira sem entrosamento, só na qualidade brasileira mesmo, empatou com o Marrocos.
2: Mas eu acho que eu tô vendo um defeito no Marrocos, que eu acho que se o Marrocos não melhorar e pegar uma seleção com mais qualidade... E que seja que saiba definir muito bem, possa ser eliminado, porque a Holanda poderia ter eliminado o Marrocos, só que ali na frente não conseguia fazer o simples, né? Não conseguia ser uma seleção ofensiva, né? Não conseguia botar medo e tudo mais. O negócio do Marrocos aqui, ele joga bem, faz as oportunidades acontecerem, só que a definição da seleção do Marrocos. É, tá muito precária, perde muito gol. Aquele gol que aquele cara perdeu, só ele e o goleiro.
0: Ele foi fazer assim, né?
2: Sim, teve muitas oportunidades. Teve o Hakimi também, que ele deveria ter tocado e chutou. bateu no travessão. Então, assim, eles perdem muitas oportunidades, isso faz muita diferença. Só que a Holanda não soube aproveitar o fato do Marrocos perder muita chance. E não foi uma seleção muito ofensiva também, né? Então, foi uma seleção mais defensiva. Fez o gol ali, retrancou. Tomou o gol no finalzinho do segundo tempo. Um gol de cabeça que levou para a prorrogação e, consequentemente, para os pênaltis.
0: Sim.
2: E perdeu ali. O pessoal tava falando lá no jogo, né? Que terceiro Copa seguida que a seleção da Holanda é eliminada nos pênaltis. Então, era uma seleção que é muito ruim em cobrança de pênalti. Então, assim, na Copa do Mundo passado foi eliminada nos pênaltis também. Foi eliminada nos pênaltis ontem. Então, assim, se vê que os jogadores bateram muito mal. Errou três, né? A seleção da Holanda errou três, perdeu três chances. O goleiro da Holanda pegou, teve a oportunidade de definir a seleção da Holanda. Eu falei assim, acabou. Toda hora eu falava assim, acabou. Agora a Holanda vai ganhar. Aí ia lá e perdia. E depois a seleção do Marrocos perdia e dava chance pra... Eu falei assim, pronto, não vai acabar mais não esse treino, não. E no fim, o Marrocos conseguiu a classificação. Sofrido, mas conseguiu.
0: Olha, voltando a falar do Paraguai, a sequência do Paraguai é louca, velho. Primeiro a Alemanha, que todo mundo falava que eles não passariam, passou da Alemanha. Aí, se caso a França passa, vai pegar a França.
2: Vai passar, né?
0: Se eles passassem da França, aí viria a Espanha.
2: Ave Maria.
0: Saindo da Espanha, viria. Acho que é Brasil, sei lá. Argentina, não sei. A sequência aí. Não, é só lapada. Ou era Brasil numa final, se caso o Brasil fosse. Vamos ver, né?
2: Mas assim, eu acho que eu tenho a percepção, pelo menos, né? Eu acho que o Paraguai não vai muito longe.
0: Não, acho que não.
2: Jogou contra a Alemanha, mas a gente sabe que a Alemanha não tava muito bem, tava capenga, né?
0: No máximo se a França passa aí,
2: A França tá bem, a França tá muito bem, inclusive. Tem bons jogadores, acho que dificilmente não passa pela seleção do Paraguai. São jogadores guerreiros, fizeram ali o que podem. Com certeza vão fazer o que podem e o que não podem, que jogo contra a França. Eu já tô falando como se a França já tivesse classificada. Pode ser que aconteça de não se classificar. Mas eu acho bem difícil isso acontecer. Mas assim, foram guerreiros, né? Agora é esperar e sentar pra ver quem vai se classificar. Acho que a seleção do Paraguai deve estar rezando pra que a seleção da França perca esse jogo.
0: É difícil, viu? Então, pra fechar aqui, Costa do Marfim e Noruega, quem jogando passa?
2: Costa do Marfim e Noruega. Vai enfrentar o Brasil, um dos dois, né?
0: Eu acho que a Costa do Marfim passa.
2: Eu tô torcendo pra Costa do Marfim passar. Porque a Noruega, eu achei. Eu vi algumas coisas da. Própria na rede social, né? Achei bem, bem snob.
0: É.
2: Ali os torcedores e tudo mais, já dando como certo já a classificação. E também foi bem snob também, porque eles. Jogaram com o time reserva contra a França pra poder jogar contra a Costa do Marfim pro lado do Brasil, né? Então, achando que ia ser mais fácil, né? Poderia enfrentar talvez a Alemanha, mas preferiram vir pra cá, pro lado do Brasil, porque na concepção deles é mais fácil.
0: Acho que
2: era mais fraco, né?
0: Acho que da Costa do Marfim hoje, hein? Essa Noruega só tem um Haaland mesmo.
2: Pois é, eu também vou torcer pra que a Costa do Marfim se classifique, merece. Torcer pra eles.
0: França e Suíça.
2: França, com certeza.
0: México e Equador.
2: Rapaz, aí esse jogo aí vai ser muito bom, ó.
0: Acho que estão
2: botando muita fé, não, mas eu acho que de todos os jogos, esse daí vai ser o melhor.
0: Acho que vai do Equador.
2: Eu acho que vai do Equador também. Acho que vai ser um jogão de bola, porque são duas seleções muito
0: loucas,
2: guerreiras.
0: Psicopatas.
2: são seleções guerreiras que dão a vida, que vai ser, eu acho que vai ser um jogão. Talvez, acho que. Tomara que vá. Eu acho que vai ser.
0: Vai
2: pra prorrogação. Eu acho que esse jogo vai pra prorrogação.
0: Rapaz, agora que a Inglaterra pegou quem? O Congo, velho. Nossa, dia 1 agora, amanhã. Rapaz, uma mata, viu?
2: Tem uns que tem sorte, outros nem tanto, né?
0: É isso aí. O nosso Beirocan Esportivo vai ficando por aqui. Vamos torcer pra ser jogão aí, pra esses caras.
2: Bons jogos hoje também.
0: Pra ir pra prorrogação, esses aqui, Costa do Marfim, Noruega, aí pra se desgastar bastante quando for pegar o Brasil, tá bem cansado.
2: É verdade. Né? É, muito cedo, é isso aí.
0: Tem que ir pra prorrogação.
2: Tomara que vá pra prorrogação, vá pros pênaltis, que enfim.
0: Pra vir.
2: Que o Rala se machuque.
0: Ah, Maria.
2: É isso.
0: Valeu.
2: Pra vocês uma boa terça-feira, uma boa tarde, um bom dia. Tchau, gente.
0: Valeu.
3: Brasil.
0: Pra cima, Hexa.

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1: 12:59.
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1: 1:21.
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1: 1:41.

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8: 2:05.

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1: 2:14.

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1: 2:24.
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8: 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A pressão alta é conhecida como uma doença silenciosa, porque muitas vezes não apresenta sintomas. Por isso, é importante medir a pressão regularmente e manter hábitos saudáveis. 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
1: 2:42. 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
1: 3 e 1. 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
1: 3:21.

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9: 3:44.
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1: Ibercan, sua amiga de verdade, 4:01.
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7: 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Durante o sono, o corpo recupera energias, fortalece a imunidade e organiza as informações aprendidas ao longo do dia. Procure manter uma rotina de sono saudável. 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
1: Legal, gente, para você sintonizar na 104,9. Boa tarde, Rio Maria, região. Começa mais, a partir de agora mais uma edição do seu programa Tarde Sertaneja. Nesta tarde gostosa, último dia do mês de junho de 2026. E a gente fica juntos até 6 da tarde. Fazendo muita música sertaneja a partir de agora. A música sertaneja rolando solto para você. Começando bem com Jean Giovanni, Não Vivo Sem Você. Só começando, 4 e 6.

Henrique, Henrique e Juliano, Amor dos Outros. 11 que é sertaneja, rolando pra você solto até 6 da tarde.

0: certinho, Berocan, sua amiga de verdades, 4:14. De volta com seu programa Tarde Sertaneja, nesta tarde gostosa, terça-feirona, último dia do mês de junho de 2027, né? Vamos apresentar para você o primeiro paredão sertanejo de hoje.
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1: Tá aí duas músicas lindíssimas, né? Primeiro com o Bruno Marrone, né? Ligação Urbana, depois se porta retrato do Edson Hudson. E aí, você vai votar em qual? Bota pra gente, manda aquele áudio bem legal, peça sua música e claro, a gente atende você. 991055722, fica à vontade pra participar aí. E votar, meu povo. Chegando João Neto e Frederico, chama isso de traição? Será?
2: Chamam isso.
1: 416.
2: Traição, rapaz.

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1: 4:22.
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9: Legal, de volta aqui no seu programa Tarde Sertaneja, aqui na sua.
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9: Legal, gente, de volta, 4:25, abraçando você na sertaneja, onde quer que você esteja. Obrigado pelo carinho de sempre. A gente vai juntos até 6 da tarde. Trazendo muita moda sertaneja, a sua preferida, e você, claro, participando e votando no paredão sertanejo de hoje. Chegando mais música sertaneja da boa, agora é verde, Zé Felipe. E já a gente

0: Bora, gente boa, Berocan, sua amiga de verdade, 4:31.
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0: Este é seu Tarde Sertaneja, meu povo amigo, onde quer que você esteja, obrigado pelo carinho de sempre. Trazer mais uma vez o Paredão Sertanejo de hoje.
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1: É isso aí, nosso Paredão Sertanejo de hoje. Qual é a sua? Bruno e Marrone, Ligação Urbana ou Porta-Retrato do Edson Yunisson? Você vai votar em qual? Na 1 ou na 2? Prazer, primeira participação do ouvinte, fala com meu amigo Madja, lá de Frutal, Minas Gerais. Alô, Madja, boa tarde.
2: Oi, Adail.
1: Tudo bem?
2: Boa tarde. Tudo bem aí, meu amigo?
1: Bom.
2: Adail, vamos lembrar de quando a mãe Licinha cuidou da minha casa?
1: Ah.
2: Manda pra mim, Gilberto, Gilmar, aí o pau tora.
1: Vixe.
2: Só pra curtir, é especial pra você e pra mãe Licinha. E pra dona Raimunda e Angélica, eu voto na número 1 do paredão.
1: Beleza, Madja?
2: Um abraço do Madja, Luar.
1: Tranquilo, um abraço pra você, obrigado pela participação, obrigado pelo carinho de sempre. Pediu Gilberto e Gilmar, e aí o pau tora, né? Mas agora chegando pra você, Chico Rei Paraná, tranque a porta e me beija. Música boa é aqui, rapaz. 4h33, é só pedir a sua e votar no paredão. Já a gente volta com muito mais pra você.

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1: Legal, gente, de volta aqui no seu programa Tarde Sertaneja, aqui na sua.
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1: Com certeza, e claro, você participa no 9105-5722 e você fica à vontade para participar, para pedir a sua música, para votar no Paredão Sertanejo, né? E fala onde é que você tá onde, gente? Quer saber onde você tá, aquele cafezinho de finalzinho de tarde. Em frente à casa da vizinha, botando um papo em dias, é. E ouvindo a Berocan FM. E falar em música boa, chegando o Barrerito, ondeando meus passos.
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1: Legal, gente, de volta. Agora são exatamente 4 horas e 46 minutos. 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Chegando mais participação, falar com a Adila. Boa tarde.
2: Olá, bom dia. Roda pra mim é um hino canta mar, sabor de mel. Pra você que tá nos ouvindo da rádio, tá do nascida. É de quatro obrigada aqui também. Sueli, isso era de almoço. Tomar café não, Sueli, quase não do almoço, mulher.
1: Então, vamos lá falar agora com a Dona Antônia. Ô, Dona Antônia, como é que tá? Boa tarde. Aqui, ó.
3: Oi, Daí Santos.
1: Tudo bem, Dona Antônia?
3: Quem é Antônia? Daí Santos, roda a música pra mim. Fazendeiro. Fazendeiro infeliz.
1: Fazendeiro, não entendi, Dona Antônia. Deve passar mais outro áudio explicando direitinho a música, né, Dona Antônia? Abraço pra senhora e tudo de bom. Obrigado pelo carinho de sempre. Chegando música, Kleber e Cauã, a sua rua, 4h49.
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0: Olha a hora, 4:52. Quatro e cinquenta e dois, meu povo. Lembrando que você participa 91055722, pede o seu modão. Se a gente tiver nossos arquivos aqui, vai ser uma honra. O Madia voltou. Fala aí, Madia.
1: Caiu. Deixa eu te contar, meu. Não tô com a minha moto, deixa eu te contar. Mês que vem eu vou pra Mirassol.
0: Isso é
1: vou
0: bom.
1: Vou te mandar o áudio lá no Tia Sueli.
0: Tá certo, música. Irmão. Tá certo.
1: Igual quando eu dormia com a mamãe Silvia lá em Mirassol. Talvez o quarto da Tia Sueli fica mais prático pra mim mandar áudio pra você pedir música. Lá no quarto da Tia Sueli. Porque a sala eu vou precisar pra ver no YouTube, né?
0: Tá certo. Abraço, Matias. Tudo de bom, meu irmão. A Deusa apareceu por aqui também. Olá, Deusa, boa tarde.
2: Boa tarde, Adair.
0: Tudo bem, Deusa?
2: Como é que você tá, Adair?
0: Eu tô bom, graças a Deus.
2: Você?
0: Tudo bem, mil
2: Adair,
0: maravilhas.
2: Adair, eu tava querendo ouvir uma música com Duarte Costa, Tem Alguém no Seu Lugar. Ofereço pra você, pra mim, pra Sueli, pra Nessi e pra todos que tiverem sintonizado na Rádio Aberocã neste momento. Adair, eu vou votar número 1 no paredão. Boa tarde, Adair.
0: Boa tarde, Deus. Ótimo dia. Obrigado pela participação. Obrigado aí sempre. Trazer a participação da Rosa do Parque da Liberdade. Olá, Rosa. Boa tarde. Tudo bem, Rosa?
3: Boa tarde, Adair.
0: Tudo bom?
3: Tudo bom. Deus abençoe você.
0: Amém, amém.
3: Sua família. Tudo que bom. Eu vou votar na número 1 do paredão. Porque eu essa música.
0: Beleza, Rosa, ótima tarde para você, que Deus te abençoe sempre, tá bom, minha amiga? Chegando Zezé de Camargo e Luciano, tarde demais, quando fica tarde aí não adianta, né?

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1: Boa tarde, queridos filhos e filhas, nessa terça-feira, como fazemos toda terça, mas nessa semana de modo especial, rezando pelos doentes. Tem alguém que você sabe que está doente, um colega de trabalho, alguém da família, coloque o nome. Em nome do Pai, do Filho, do Espírito Santo. Amém. Amado Jesus, que no momento do Calvário nos deste Maria por mãe, quando a João proclamou: eis aí tua mãe. Obrigado, Jesus, por ter nos dado mãe tão terna e poderosa, intercessora. Jesus, por intercessão de Nossa Senhora nesta tarde, nós queremos colocar e pedir que a tua mão se estenda sobre os doentes, principalmente, Senhor, nas minhas enfermidades e nas enfermidades daqueles cujos nomes apresento agora. Diga os nomes. Jesus, que passaste pelo mundo fazendo bem, tocai nas feridas, amenizai a dor, tirai a ansiedade, esteja ao lado dos que sofrem, santificai-os, Senhor, que os remédios que foram prescritos cumpram a sua função. Abençoai os que cuidam dos doentes e protegei-os com tua mão poderosa. Nossa Senhora, Mãe de Jesus e nossa mãe, como fruto desta Ave Maria, olhai pelos doentes que mais precisam nesta tarde. Ave Maria, cheia de graça, o Senhor é convosco. Bendita sois vós entre as mulheres, e bendito é o fruto do vosso ventre, Jesus. Santa Maria, Mãe de Deus, rogai por nós, pecadores, agora e na hora de nossa morte. Amém. Nossa Senhora, intercedei a teu Filho por todos os doentes. Nossa Senhora, rogai pelos que sofrem.

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2: Legal, de volta aqui no seu Tarde Sertaneja, aqui na sua.
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2: De volta, 5:08 na tarde gostosa dessa terça-feirona. Lembrando que hoje é o último dia do mês de junho do ano 2026, né? Seguindo, trazendo participação do ouvinte, fala agora com a Maria, lá no Vila Nova. Alô, Maria, boa tarde.
6: Oi, Adail, suado, boa tarde, Adail.
2: Tudo bem, Maria?
6: Como tá, tudo bem com você?
2: Graças a Deus.
6: Roda pra mim aquela música do Trio Parada Dura, Homem de Pedra. Eu ofereço pra você e pra quem tiver na escuta aí da rádio aí. E eu vou botar na onda aí. Tchau.
2: Tchau, Maria. Um abraço pra você, tudo de bom. Homem de Pedra, já a gente manda pra você, tá bom? Agora atender a Neuza, Eduardo Costa, tem alguém no seu lugar? 5:09.

0: Olha a hora, meu povo, 5:15. Legal, meus amigos e minhas amigas, onde quer que você esteja, obrigado pelo carinho de sempre. Aí, a última trio Parada Dura, Homem de Pedra, atendeu minha amiga Maria, lá no Vila Nova, né, Maria? Ouvindo o programa aí, já preparou aquele cafezinho da tarde, né, Maria? Lá na tranquilidade de mais uma tarde de terça-feirona, ei! A vida boa, graças a Deus, né? Guinezinho quietando. A vida da fazenda, uma tranquilidade, né, gente? Tem muita gente que mora na cidade, também gosta de criar, né? Eu vou falar em criar esses animais assim, eu vou criar um galo. Eu gosto de ver o cantado do galo. Antigamente o galo canta de horário pra cantar, os canta qualquer hora, né? Ele tá misturado. Fala com o Fábio Leite. Alô, Fábio, boa tarde.
1: Boa tarde. Boa tarde.
0: E aí?
1: É o Fábio. Queria pedir aquela música do Guilherme Silva, Barquinha de Ouro. Especialmente para você, pra todos da rádio aí, pra Jéssica, pra todos da rádio aí, pra todo que estiver ouvindo e que gostar da música. Pra toda minha família, todo que estiver ouvindo e que gostar da música. Pra toda a galera que se mercado de São Francisco. Obrigado no seu programa aqui, desde eu consegui, eu estou muito perto, ouvindo aqui. Tomando um cafezinho aqui já.
0: Tá certo.
1: Meu Deus,
0: Santo,
1: consigo falar, vou
0: botar
1: na 1.
0: No
1: paredão,
0: vou
1: botar na 1, beleza?
0: Beleza, um abraço pra você, Fábio. Falou, irmão, tudo de bom. Agora chegando pra você o remeleixo de César e Paulinho. Vamos remelexar. 5:17.

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8: Legal, de volta aqui no programa Tarde Sertaneja, meu povo, aqui na sua.
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8: E a gente segue, 5 horas mais 24 minutinhos na cidade maravilhosa, abraçar toda essa turma ligada, legal, sintonizado com a gente. Ótimo finalzinho de tarde. Chegando mais um finalzinho de tarde, gostoso, né, gente? Né? A gente teve um dia puxado de trabalho aí, ó. Pra muitos guindé, né? Outros galinhas da gola, eu canto, é isso aí, faz parte, né? Agora que não pode, já pensou-se na mata, né? De repente, essa época, né? Turma gosta muito de beira de rio, aquela coisa. Aí, que tal? E arrepia tudo. Essa é o tal da onça pintada. Essa não dá certo não, né, gente? Cantinho da Iambu. Olha, olha que coisa. Parece um cafezinho quente, né? E a gente vai abraçando você onde quer que você esteja. Muito obrigado pelo carinho, obrigado pela companhia de sempre. Olha o paredão aí.
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1: É isso aí, se você ainda não votou, música 1 ou música 2 pra gente escutar no final do programa. Agora chegando música, pedido musical, Guilherme Silva, Barquinho de Ouro, essa vai meu amigo Fábio Leite, lá no Super

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1: É, meus amigos, quase finalzinho de programa, né, Bodinho? Quase no ano da gente, é? Sabiá já começa a chegar por aqui, já começa, é? Chegar à noite, Sabiá chega informando que tá na hora da gente pegar descendo, né? Chegando à noite, né? Cantinho da Sabiá, os animais começam a procurar aquele lugar pra dormir, né? É assim, 5h30, entendeu? Mais uma participação do meu amigo Galego, boa tarde jovem, Galegão, chegando por aqui, tá pedindo Gilberto e Gilmar, tá ruim, mas tá bom, e volta na música de número 1, meu amigo Galego, no Alvorada 1, pediu é ordem, tá ruim, mas tá bom, Gilberto e Gilmar, 5h30.

0: Olha a hora, 5:34. Cinco horas, 5:34, trazer participação do ouvinte, né? Minha amiga Edmilson apareceu por aqui, vamos ver aqui. Alô, Edmilson, boa tarde, tudo bom, meu irmão?
1: Boa tarde, Del Santos.
0: E aí?
1: Edmilson, aqui, Espartal Liberdade. A famosa pra nós aí, Daniel, aquela que fala, vou lhe dar o inteiro pra essa mulher. Ofereci aqui pra minha esposa, pra você aí na rádio, tu estiver ouvindo, viu? Aí as duas músicas do Paredão é boa, todas as duas.

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1: Verocan, sua amiga de verdade, 5:42.
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1: Muito bem, de volta aqui no seu programa Tarde Sertaneja, aqui na sua.

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1: É, meu povo, olha quem acaba de chegar por aqui, olha, a majestade, acabou de chegar, chegando aqui, informando, é hora de ir, sabiazinha, 4:26, né?

0: Amigos, minhas amigas, 14 minutos para as 6 horas da tarde. Neste momento a gente encerra o nosso programa de hoje agradecendo ao nosso Senhor Jesus Cristo por mais uma tarde, mais um dia. E pedir bênçãos para amanhã, quarta-feira. Que o Senhor nos abençoe, nos ilumine, nos proteja, nos livre, Senhor, das pedras pequenas. As pedras grandes nós somos capazes de ver. O problema, Jesus, são as pedras pequenas, que são as picuinhas, o que separam casais, o que separam amizade de amigos, enfim. As pedras pequenas da vida, que eu falo, são as picuinhas. Aquelas pequenas coisinhas, que Deus nos livre de todo mal e permita uma quarta-feira abençoada. A todos uma boa noite, fiquem todos com Deus. Foi muito bom passar mais essa tarde de terça-feira junto com você. E a gente promete voltar amanhã com fé em Deus com mais um Tarde Sertaneja. Fiquem agora com a vencedora do paredão de hoje.
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1: Pois é, você ligou, participou e votou. E a vencedora do nosso paredão de hoje, o Bruno e Marrone. Ligação Urbana. Tchau, gente, tem todos uma boa noite. Deus abençoe sua noite tranquila, em paz, na presença de nosso Senhor Jesus Cristo. Forte abraço a todos e até amanhã.

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1: 5:59.
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5: O anjo do Senhor anunciou a Maria
6: e ela concebeu do Espírito Santo.
5: Ave Maria, cheia de graça, o Senhor é convosco. Bendita sois vós entre as mulheres e bendito é o fruto do vosso ventre, Jesus.
6: Santa Maria, Mãe de Deus, rogai por nós, pecadores, agora e na hora de nossa morte. Amém.
5: Eis aqui a serva do Senhor.
6: Faça-se em mim segundo a vossa palavra.
5: Ave Maria, cheia de graça, o Senhor é convosco. Bendita sois vós entre as mulheres e bendito é o fruto do vosso ventre, Jesus.
6: Santa Maria, Mãe de Deus, rogai por nós, pecadores, agora e na hora de nossa morte. Amém.
5: E o Verbo se fez carne
6: e habitou entre nós.
5: Ave Maria, cheia de graça, o Senhor é convosco. Bendita sois vós entre as mulheres e bendito é o fruto do vosso ventre, Jesus.
6: Santa Maria, Mãe de Deus, rogai por nós, pecadores, agora e na hora de nossa morte. Amém.

0: misericórdia conosco. Aprendamos também nós a usar de misericórdia com os outros, especialmente aqueles que sofrem. Papa Francisco.
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0: Em nome do Pai, do Filho e do Espírito Santo.
1: Amém.
0: Vinde, Espírito Santo, enchei os corações dos vossos fiéis e acendei nele o fogo do vosso amor. Enviai o vosso Espírito e tudo será criado e renovarei a face da terra. Oremos. Ó Deus, que instruíste os corações dos vossos fiéis com a luz do Espírito Santo, fazei que apreciemos retamente todas as coisas, segundo o mesmo Espírito, e gozemos sempre da sua consolação, por Cristo Senhor nosso.
1: Amém.
0: Amém. Vamos rezar neste momento a oração vocacional. Jesus, Mestre Divino, que chamaste os apóstolos a vos seguirem, continuai a passar pelos nossos caminhos, pelas nossas famílias, pelas nossas escolas, e continuai a repetir o convite a muitos de nossos jovens. Dai coragem às pessoas convidadas, dai força para que vos sejam fiéis, como missionários leigos, diáconos, padres, consagrados e consagradas, para o bem do povo de Deus e de toda a humanidade.
1: Amém.
0: Amém. Neste momento também nós vamos fazer a oração do dízimo. Hoje, terça-feira, o programa dedicado ao dízimo, ao nosso dizimista e ao dízimo. Você já é dizimista? Colabore contribuindo com sua paróquia, com sua comunidade, agradecendo a Deus tudo aquilo que ele dá, um pouco, né, daquilo que ele nos dá. É uma maneira simples e muito bonita, com o dízimo, agradecer a Deus, né? Esta maneira vem de muitos e muitos tempos, né? Desde o começo dos tempos vem essa maneira de agradecer a Deus com o nosso dízimo. Seja você também um dizimista, fazendo sua ficha lá na paróquia, no plantão do dízimo de manhã e à noite, durante a semana na secretaria. E na sua comunidade, você faça a sua ficha de dizimista na sua comunidade. E Deus agradece. Ele ama quem dá com amor e alegria. Neste momento também nós vamos fazer a nossa oração da coleta, a oração do dia. Faça você aí um pedido especial para agora neste momento, no início do programa. Ó Deus, pela graça da adoração, nos tornastes filho da luz, concedei que não sejamos envolvidos pelas trevas do erro, mas permaneçamos sempre no esplendor da verdade. Por nosso Senhor Jesus Cristo, vosso Filho, que é Deus e convosco vive e reina, na unidade do Espírito Santo, por todos os séculos dos séculos.
1: Amém.
0: Amém. Boa noite para todos os ouvintes da Rádio Berocan FM, começando agora o programa Encontro com Deus. Este programa, meus irmãos, é da Igreja Católica Nossa Senhora Aparecida de Rio Maria, Pará, Brasil. Eu sou a Raimunda da Pastoral do Dízimo e estou aqui com a Angélica. Boa noite, Angélica. Como foi seu final de semana?
1: Boa noite, dona Raimunda. Boa noite, povo de Deus. A paz de Cristo, amor de Maria. Foi bem o da senhora?
0: Muito bem, graças a Deus, a paz de Cristo, o amor de Maria para todos os ouvintes. E você pode estar participando do programa ligando 991055722. Se você estiver fora do estado, você vai acrescentar o DDD 94 e continuando. 991055722, ligue, peça seu hino, diga para quem você quer rezar na hora da dezena do texto, na hora do evangelho, partilhar conosco a palavra de Deus daqui a pouco, né? E você é o nosso convidado especial para estar conosco até às 19 horas. E nós vamos iniciar o programa com muito amor, agradecendo a Deus por tudo que temos, tudo que somos, tudo que fazemos. Obrigado, meu Deus, pelas palavras ouvidas, pelos pedidos atendidos. Tudo isso devemos a Deus, a nossa vida, o ar que respiramos, o pão de cada dia, nosso trabalho, nossas famílias com saúde, nós com saúde, o ar que respiramos, devemos a Deus. Ele dá tudo para nós e não pede nada em troca. E por isso nós temos que louvar, agradecer sempre, sempre, mais e mais. E para iniciar o programa de hoje com muito amor e alegria, nós vamos ouvir o primeiro hino de hoje, Um Barco Esquecido na Praia, Padre Zezinho. E eu quero oferecer para você Este hino é para você que está bem aí ouvindo. Você está ouvindo através do rádio ou através do celular, Radiosnet? Da onde você está ouvindo? Na praça, na calçada, dentro de casa? É para você também este hino e vamos ouvir? Um barco esquecido na praia para todos os ouvintes.

0: De volta com o programa Encontro com Deus, quando são 18 horas e 16 minutos. Mandar um grande abraço para você que ligou seu rádio neste momento. Está aí sintonizado na Rádio Berocã FM 104,9, ouvindo o programa Encontro com Deus. Eu sou a Raimunda da Pastoral do Dízimo e te convido a ficar conosco até às 19 horas. Daqui a pouco tem o Evangelho e eu vou logo dar aqui nossos boa noite para nossas comunidades, né? Da paróquia Nossa Senhora Aparecida. Boa noite para a comunidade São João Batista no Vila Nova, São José Carpinteiro no Liberdade, Nossa Senhora de Nazaré no setor Maringá, São Pedro e São Paulo Cascalheira, Irmã Dulce nas Casas Populares, São Miguel Arcanjo no setor Planalto, Nossa Senhora de Guadalupe no setor Chácara, Divino Pai Eterno no setor Remo, Nossa Senhora das Graças no setor Paraíso, Nossa Senhora Aparecida no centro da nossa cidade, nossa padroeira, nossa matriz que tem como padroeira Nossa Senhora Aparecida, Vila Verde 1 e Vila Verde 2, Alvorada 1 e Alvorada 2, Sagrada Família 1 e Sagrada Família 2, você que mora no sítio, na chácara e na fazenda, também o nosso boa noite. Que Deus abençoe todas essas comunidades, juntamente com todas as famílias e seus padroeiros. Vamos aqui mandar cantar parabéns para os aniversariantes. Como dizimista, hoje dia 30 de junho, não temos nenhum aniversariante dizimista. Não temos dizimista da paróquia Nossa Senhora Aparecida hoje aniversariando. Teve ontem. Ontem teve Adriana Virgina Lima. Parabéns, Adriana, seu aniversário foi ontem, mas a gente já está te dando aqui um feliz aniversário e parabéns, muitos anos de vida com saúde. E que Deus te abençoe. Temos Felipe Ribeiro Quirino. Também, boa noite, Felipe Ribeiro. Parabéns, um feliz aniversário, boas festas com a família. E tudo de bom e que Deus te abençoe. Tivemos também ontem Lucília Silva Ribeiro. Lucília Silva Ribeiro, boa noite, parabéns, um feliz aniversário, foi ontem, mas a gente hoje está mandando abraço, desejando saúde, paz e felicidade no seu aniversário. Também Adriana Lima, que Deus abençoe a Adriana Lima, que possa ter muitos anos de vida com saúde e um feliz aniversário, parabéns, que Deus te abençoe. E para você que está aniversariando hoje, aonde quer que esteja fazendo sua festinha, que Deus te abençoe, feliz aniversário para todos os aniversariantes de hoje. E hoje também temos a memória aqui de santos, né? Protomártires da Igreja de Roma. A Igreja celebra hoje muitos cristãos que, como atesta o Papa Clemente, foram trucidados nos Jardins Vaticano por Nero após o incêndio de Roma em julho de 64. Também o historiador romano Tácito, em seus anais, diz: alguns cobertos com peles de feras foram deixados dilacerados pelos cães, outros foram crucificados e outros foi aceso o fogo ao anoitecer para que servissem de iluminação noturna. Tá aí uma memória, né, desses mártires. Pois é, então, agora nós vamos ouvir mais um hino oferecido para todos os aniversariantes de hoje. Você que está aniversariando, também é para você esse hino. E para todos os ouvintes, boa noite para você que liga todo dia. Deus te abençoe. Liga, passa mensagem, passa áudio. E você que fica escutando todo dia aí no pé do rádio, parabéns também para você. Saúde, muita paz. Te desejo tudo de bom e obrigado pela participação de todos. Vamos ouvir mais um hino. E logo, logo é o nosso evangelho que está em São Mateus 8. Evangelho de hoje está em São Mateus, capítulo 8, versículo 23 ao 27. Mateus 8, versículo 23 ao 27. Prepare-se com sua Bíblia, com sua liturgia ou com seu celular para partilhar juntos, nós junto à palavra de Deus, daqui a pouquinho, depois do hino e depois dos anúncios. Vamos ouvir mais um hino, qual é, Angélica?
1: Olhar no céu com Sérgio Silva,
0: pedido? Pois é, para todos os aniversariantes, Sérgio Silva.

São 18h25. Boa noite para você que está aí sintonizado na Rádio Berocão, ouvindo o programa Encontro com Deus. Eu sou a Raimunda, da Pastoral do Dízimo. E te convido a ficar conosco até o final do programa, até porque mesmo hoje tem sorteio. Hoje tem sorteio para você que participa, seu nome sempre está por aqui ligando, né? E a gente colocou seu nome no sorteio. Hoje tem sorteio daqui a pouquinho. É um brinde, né? Um sorteio de um presente surpresa. Presente surpresa, porque eu não sei o que é, nós não sabemos. É do Espaço Evangelizar. Espaço Evangelizar, viu? E Deus em primeiro lugar. E deu, né? Doou este presente. Nós não sabemos o que é, mas está aqui. E eu acredito que é muito de utilidade para você, né? Então, daqui a pouquinho tem sorteio. E mais uma vez, boa noite para todos. E nós vamos ouvir mais um hino enquanto chega a hora dos anúncios. Eu já citei o evangelho, né? O evangelho de hoje está em São Mateus, capítulo 8, versículo 23 ao 27. Enquanto entra os anúncios, nós vamos ouvir mais um hino e oferecer esse hino para todos os ouvintes fiel do dia a dia, para o Mádia, lá de Frutal, Minas Gerais, a mãe Licinha, né? A Leonice. E todos os ouvintes de Rio Maria, do estado do Pará, da onde você estiver ouvindo.

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0: Proclamação do Evangelho de Jesus Cristo segundo Mateus.
1: Glória a vós, Senhor.
0: Naquele tempo, Jesus entrou na barca e os seus discípulos o acompanharam. E eis que houve uma grande tempestade no mar, de modo que a barca estava sendo coberta pelas ondas. Jesus, porém, dormia. Os discípulos aproximaram-se e acordaram, dizendo: Senhor, salva-nos, pois estamos perecendo. Jesus respondeu: Por que tendes tanto medo, homens fracos na fé? Então, levantando-se, ameaçou os ventos e o mar, e fez-se um grande calmaria. Os homens ficaram admirados e diziam: Quem é este homem que até os ventos e o mar lhe obedecem? Palavra da salvação.
1: Glória a vós, Senhor.

temos fé. Às vezes sou muito fraco na nossa fé, né? Quando vem aí as tempestades, as tribulações do dia a dia, as tempestades aí das coisas que acontecem, um problema de saúde, um problema na família, e lá e vai, a fé vai toda embora. E ainda se pergunta, cadê Deus? Por que Deus não está comigo? Se eu estou na igreja todo dia, eu rezo um terço, eu todo dia quando acordo eu faço minha oração, e Deus me abandonou? Por que está acontecendo tanto na minha família? Se eu sempre tenho procurado rezar, clamar o nome do Senhor, louvar o nome do Senhor, né? E aqui, no evangelho de hoje, Jesus entrou na barca com seus discípulos, né? E Jesus foi dormir. Entrou na barca, a barca deve que estava lá normal, andando, né? E ele foi dormir. De repente veio uma tempestade, um vendaval e uma tempestade, né? E os discípulos se agoniaram. Eles ficaram, foi com medo mesmo. E vamos acordar o homem. E acordaram Jesus. Jesus, venha nos acudir, né? Estamos aí em risco. Estamos correndo risco, né? E Jesus falou para eles, né? E por que tem tanto medo? Por que tendes tanto medo? Homens fracos, de pouca fé, né? Mas, assim, se ele estava dormindo, não estava vendo esse vento, as tempestades, cobrindo já o barco, né? Eles se amedrontaram, olharam, viu ele dormindo, foram chamar. Mas Jesus queria mais. Jesus sempre quer mais de nós hoje. A fé ainda está pouca. Basta um acontecimento de nada que estamos ali com falta de fé. É. Então os homens naquele tempo também tiveram ali naquele momento aquela falta de coragem. Não, Jesus está na barca, não vai acontecer nada, porque tem um homem muito poderoso aqui com nós, o filho do homem, o filho de Deus, ele é Deus. Mas eles também tinham um pouco de incerteza, né? Eles ainda não estavam com a certeza ali clara que ali era Deus que estava com ele, né? Por isso, sempre eles ficavam com uma pequena dúvida, incerteza no coração, né? Então, tá aí, né? Nós temos que ter muita fé, coragem e segurança naquilo que nós sempre estamos vivendo. Aconteceu? Aconteceu. É bom? É bom. É ruim? É desagradável? Mas vamos ter fé. Vamos ter fé que tudo passa. Deus está conosco. Homens fracos na fé, né? Ele disse. Assim somos nós, fracos na fé. Sentimos-nos muitas vezes como os apóstolos na barca de Pedro. Os tormentos e tempestades da vida aparecem, quase nos engolir. Parecem quase nos engolir. Enquanto Cristo dorme, sereno e tranquilo. Como se nada afligisse a sua igreja. Como entender esta aparente indiferença do Senhor? E por que ele repreende os discípulos justamente a falta de fé? Por que será, hein? Porque faltou a fé, né? Faltou ali a fé naquela hora. Não tiveram força de fé. Confiança na fé, né? Por isso Jesus ali na hora falou: homens fracos de pouca fé. E o evangelho de hoje contemplamos a cena da tempestade e acalmada. A cena da tempestade acalmada que se apresenta como uma verdadeira catequese sobre a fé. A fé move montanhas, né? Tem esse ditado. E sempre eu tive fé na palavra fé.

0: desde eu pequena que eu tenho muita fé na fé. Se a gente tem fé, acontece tudo de bom, né? Fiquemos ali mais fortes, mais confiantes nas, quando tem problemas, quando estamos na fraqueza, nas tribulações. Nela o poder e a autoridade de Jesus se estendem até as forças da natureza, revelando que nada está fora do alcance de sua ação. O barco que parece prestes a afundar simboliza a fragilidade da fé dos discípulos. Estavam frágeis nas fé, ainda imaturos na confiança em seu mestre. A atitude do verdadeiro seguidor de Cristo, porém, deve ser outra: permanecer firme nas provações, atravessando as tempestades da vida com esperança e confiança, sempre ao lado do Senhor. Sempre ao lado do Senhor. E como ficamos ao lado do Senhor para ter tanta confiança? Com o nosso coração ali, né, preparado na oração, na fé, confiante no que estamos pedindo, no que estamos vivenciando ali na presença do Senhor em oração. Louvado seja nosso Senhor Jesus Cristo.
1: Para sempre seja louvado.
0: E agora nós vamos ouvir os nossos ouvintes, lembrando que daqui a pouquinho tem sorteio da a irmã Marinha, né? Lá da Espaço Evangelizar. A irmã Marinha que trouxe o presente para sortear.
1: Boa noite, Madi. Paz de Cristo, amor de Maria.
2: Boa tarde, Rádio Birocam. Boa tarde, dona Raimunda. Boa tarde, Angélica. Essa tarde eu quero agradecer a visita do meu irmão Lineker aqui em casa depois de amanhã, sexta-feira. Me coloca eu no sorteio. Um grande abraço, fiquem todos com Deus.
0: Um grande abraço, Madi. Já tá teu nome no sorteio.
3: Raimunda, não esquece de colocar eu no sorteio.
0: Isso, já tá seu nome no sorteio, Madi. Boa noite, fique com Deus e boa sorte.
1: Boa noite, Leonice, Pai de Cristo, amor de Maria.
4: Boa noite, meus irmãos da Birocam, Pai de Cristo. Quero agradecer a Deus por mais um dia, né? Pelas nossas bênçãos, né? E quero pedir oração hoje pro Celim, pro Selmo, pro meu marido Pelé, pra mim, pra Nereide, família, pro meus filhos, né? Beto, Luciano e família, Ivon, família, Nereide, família, a Cidinha, família, e para todo mundo que vier precisando de oração, né? E o meu filho Márcio, né? Que Deus eu continue abençoando ele, dando muita luz, muita paz, muita, como diz, inteligência, mais do que ele já tem, e que Deus abençoe a minha família aí, a minha família aqui de Frutal, e vocês engarrados, fiquem com Deus.
0: Fique com Deus também, dona Leonice, tudo de bom para a senhora e toda a sua família. Suas intenções já estão colocadas e boa sorte no sorteio. Deus abençoe a senhora juntamente com toda a sua família.
1: Boa noite, Luzineide, Paz de Cristo, amor de Maria.
5: Olá, boa noite. Eu gostaria de pedir oração pelos doentes, pelas almas do purgatório, por todos a minha família, por todos vocês que trabalham na rádio, pelos meus amigos também, enfim, todos aqueles que precisam de oração, né? Eu gostaria de pedir um hino, Jesus de Davi me cura, oferecer para todos que estiver na escuta.
0: Boa noite, Luzineide, a paz de Cristo, tudo de bom para você e obrigado pela participação. Seu nome também está no sorteio, boa sorte e uma boa noite.
1: Boa noite, Deus, a paz de Cristo, amor de Maria.
6: Boa noite, Raimundinha.
0: Boa noite, Deusinha.
6: Boa noite, Angélica. Raimundinha, eu quero pedir oração para mim. Quero pedir oração, Raimundinha, para você, toda a sua família. Quero pedir oração, Raimundinha, para a Angélica, toda a família dela. Quero pedir oração, Raimundinha, para os meus vizinhos. Quero pedir oração, Raimundinha, para aqueles que estão doentes nos hospitais. Boa noite, Raimundinho.
0: Boa noite, Deusa. Tudo de bom. Obrigada aí pela participação e suas intenções. A gente vai rezar sim por todas elas. Boa noite, fica com Deus. E seu nome tá no sorteio.
1: Boa noite, Galego, Pai de Cristo, amor de Maria. Boa noite, a Pai de Cristo. Peço oração para mim, minha família e todos os ouvintes. Galego da Alvorada 1.
0: Boa noite, Galego. Tudo de bom para você. Obrigado pela participação. Que Deus te abençoe, você e toda a sua família. E boa sorte no sorteio.
1: Boa noite, Zé Carlos, Pai de Cristo, amor de Maria. Boa noite, a Pai de Cristo. Tô com a musga. Deus é maior. Oração para mim e minha família.
0: Boa noite, seu José Carlos, a paz de Cristo, tudo de bom para você. Que Deus abençoe você e sua família. Boa noite.
1: Boa noite, Regiane, paz de Cristo, amor de Maria.
7: Boa noite, dona Raimunda. Boa noite, Angélica, paz de Cristo, esteja com todos
0: paz
7: nós.
0: Paz de Cristo.
7: Quero hoje colocar na dezena do texto pela minha cunhada Nazaré, pelo meu primo, que está precisando muito de oração. E também quero colocar pela saúde do meu pai e de todos os doentes. Aí eu quero ouvir uma canção com Sérgio Silva. Vai para toda a sua família, dona Raimunda, para toda a sua família.
0: Obrigada.
7: Para toda a minha família. Paz de Cristo, que Deus abençoe a todos nós. Vai para minha filha Gabriele e para o Éder também, que está ouvindo aqui o Encontro com Deus.
0: Boa noite.
7: Fica com Deus.
0: Boa noite, Regiane. Boa noite para você e toda a sua família. Que Deus abençoe sua filha, seu filho, seu pai, né? E a Nazaré. E sua prima, seu primo, toda a sua família, que Deus abençoe na saúde, em tudo que precisar, viu? Fique com Deus, boa sorte no sorteio. Acabou. E agora nós vamos rezar a dezena do texto para logo depois a gente fazer o nosso sorteio com nossos ouvintes. E nessa dezena do texto eu quero colocar diante de Maria, na presença de Maria, que ela leva até a seu filho Jesus Cristo, pois é Jesus quem vai nos socorrer de todos os nossos pedidos hoje e sempre. Maria leva, Maria intercede por todos os nossos pedidos, as nossas intenções, levando aos pés e ao coração do seu filho Jesus Cristo. Por isso eu rezo pela minha família, pela sua família, por todas as famílias, pela nossa Rio Maria e por tudo que precisa de oração, libertação de doença, de problema, os doentes, as almas do purgatório e por todo, enfim, por toda a nossa cidade. Pai nosso que estais no céu, santificado seja o vosso nome, venha a nós o vosso reino, seja feito a vossa vontade, assim na terra como no céu.
1: O pão nosso de cada dia nos dai hoje, perdoai as nossas ofensas, assim como nós perdoamos aqueles que têm ofendido, não deixeis cair em tentação, mas livrai-nos do mal, amém.
0: Ave Maria, cheia de graça, o Senhor é convosco, bendita sois vós entre as mulheres, bendito é o fruto do vosso ventre, Jesus.
1: Santa Maria, Mãe de Deus, rogai por nós, pecadores, agora e na hora de nossa morte. Amém.
0: Ave Maria, cheia de graça, o Senhor é convosco. Bendita sois vós entre as mulheres. Bendito é o fruto do vosso ventre, Jesus.
1: Santa Maria, Mãe de Deus, rogai por nós, pecadores, agora e na hora de nossa morte. Amém.
0: Ave Maria, cheia de graça, o Senhor é convosco. Bendita sois vós entre as mulheres. Bendito é o fruto do vosso ventre, Jesus.
1: Santa Maria, Mãe de Deus, rogai por nós, pecadores, agora e na hora de nossa morte. Amém.
0: Ave Maria, cheia de graça, o Senhor é convosco. Bendita sois vós entre as mulheres. Bendito é o fruto do vosso ventre, Jesus.
1: Santa Maria, Mãe de Deus, rogai por nós, pecadores, agora e na hora de nossa morte. Amém.
0: Ave Maria, cheia de graça, o Senhor é convosco. Bendita sois vós entre as mulheres. Bendito é o fruto do vosso ventre, Jesus.
1: Santa Maria, Mãe de Deus, rogai por nós, pecadores, agora e na hora de nossa morte. Amém.
0: Ave Maria, cheia de graça, o Senhor é convosco. Bendita sois vós entre as mulheres. Bendito é o fruto do vosso ventre, Jesus.
1: Santa Maria, Mãe de Deus, rogai por nós, pecadores, agora e na hora de nossa morte. Amém.
0: Ave Maria, cheia de graça, o Senhor é convosco. Bendita sois vós entre as mulheres. Bendito é o fruto do vosso ventre, Jesus.
1: Santa Maria, Mãe de Deus, rogai por nós, pecadores, agora e na hora de nossa morte. Amém.
0: Ave Maria, cheia de graça, o Senhor é convosco. Bendita sois vós entre as mulheres, bendito é o fruto do vosso ventre, Jesus.
1: Santa Maria, Mãe de Deus, rogai por nós, pecadores, agora e na hora de nossa morte. Amém.
0: Ave Maria, cheia de graça, o Senhor é convosco. Bendita sois vós entre as mulheres, bendito é o fruto do vosso ventre, Jesus.
1: Santa Maria, Mãe de Deus, rogai por nós, pecadores, agora e na hora de nossa morte. Amém.
0: Ave Maria, cheia de graça, o Senhor é convosco. Bendita sois vós entre as mulheres, bendito é o fruto do vosso ventre, Jesus.
1: Santa Maria, Mãe de Deus, rogai por nós, pecadores, agora e na hora de nossa morte. Amém.
0: Glória ao Pai, ao Filho e ao Espírito Santo.
1: Como era no princípio, agora e sempre. Amém.
0: Louvado seja nosso Senhor Jesus Cristo.
1: Para sempre seja louvado.
0: A nossa Mãe, Maria Santíssima. E agora nós vamos para o nosso sorteio. Vamos ver quem vai ganhar o presente de hoje, para que nós possamos alegrar os nossos ouvintes com esse presente, né, da Espaço Evangelizar, Dona Marinha, que trouxe, né? E nós tá sacudindo aí, Angélica?
1: Tô.
0: A Angélica tá sacudindo ali o copinho com o nome de vocês, viu? Um vai ganhar. O presente é surpresa, nós não sabemos o que é, mas eu tenho certeza que é coisa boa. Vamos ver quem ganhou.
1: Galego
0: da Alvorada. Parabéns, Galego. Parabéns. 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Dá Espaço Evangelizar, irmã Marinha que doou. Então, que Deus te abençoe grandemente. Boa noite, boa sorte para todos os ouvintes, né? Outro dia, o mês que vem tem de novo, no final do mês, viu? E parabéns mais uma vez e que Deus abençoe todos os ouvintes. Nós vamos ouvir mais um hino, o último hino da noite, depois a gente faz a despedida de hoje. Parabéns pro ganhador.

0: São 18 horas e 59 minutos. Então, desde já, a gente agradece a Deus e todos os que participaram. E mais uma vez, né? Parabéns ao ganhador do presente de hoje. Que Deus nos abençoe hoje sempre, grandemente, agradecendo a Deus por tudo. Estivemos unidos e sempre estaremos, em nome do Pai, do Filho e do Espírito Santo.
1: Amém.
0: Amém. Boa noite, povo de Deus.

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1: 7:02. 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
1: 7:21.

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8: 7:45.

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1: 8:02.
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1: 8:22.
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1: 8:41.
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1: 8:57.

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5: Do Ministério Público e do Judiciário. A decisão foi tomada 4 meses depois de o próprio STF ter imposto limites a esses pagamentos. Em julgamento virtual, os ministros se dividiram em duas correntes. Luiz Fux, Nunes Marques, André Mendonça e Dias Toffoli votaram para a liberação mais ampla do pagamento dos chamados penduricalhos. Já Flávio Dino, Alexandre de Moraes, Gilmar Mendes, Cristiano Zanin, Carmen Lúcia e o presidente da corte, Edson Fachin, votaram em conjunto a favor da liberação restrita dos pagamentos e formaram maioria. 3 meses após a própria Suprema Corte impor uma barreira a esses pagamentos,